0: Que canção linda é essa, hein? Já já tem mais, depois do intervalo.
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3: Boa noite.
1: 21 horas.
4: E 9 minutos.
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0: As mais belas canções estão aqui no Cidade Love. Já já tem mais pra você.
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1: Boa noite. 21 horas.
2: E 27 minutos.
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0: As mais belas canções estão aqui no Cidade Love. Já já tem mais pra você.
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3: Boa noite.
1: 21 horas.
2: E 42 minutos.
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0: canção linda é essa, hein? Já já tem mais, depois do intervalo.
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2: Sua FM, 22 horas em ponto.
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4: Vou pegar um monte de gente. Gente que a gente curta, né? Um dia de sol, um monte de bicicleta. E sair por aí. Vamos nessa?

0: Muito boa essa sequência, uma melhor que a outra. Já já tem mais.
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0: 22h16.
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0: Cidade Love, sempre com as canções que tocam o coração de toda a cidade. Já já tem mais, não saia daí.
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0: 22 horas e 31 minutos.
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1: Essas são as últimas de hoje do nosso Cidade Love. Obrigado pela tua audiência, pela tua companhia. Voltaremos na próxima edição.
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0: 22h48.
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0: 23h48.
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0: 0:26. 0:26.
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0: 0:27. 0:27. 0:27.
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0: 5 horas em ponto.
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0: Valeu, Grito.
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3: Toda mulher tem o direito de encontrar aquele homem romântico que a ame de verdade. Porque a mulher é o símbolo da pureza e da compreensão. Toda mulher tem o direito de ser feliz.

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você comigo, com você na 87,9. Como diz a música, começa o dia e a gente tá junto aqui pela 87,9 para te fazer companhia. Um abraço para você, tudo de bom. Esse é o nosso programa que contagia o seu dia, sua manhã. É um espetáculo de grande sucesso e muita música bonita para você que está ouvindo aqui nessa manhã de hoje, o Manhã Sertanejo. Obrigado pelo carinho, pela companhia. A gente começa a quarta-feira com essa música que linda para você ouvir agora. Zezé de Camargo Luciano. É espanhol, hein? Que música linda. Você merece. A 87,9 toca para você. Só no Manhã Sertanejo você ouve essa música aqui, ó.

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1: Bora pra cá, Manhã Sertaneja, bom demais. É acompanhar na 87,9. Agora são 6 horas e 41 minutos. Você ouve o grande sucesso do Manhã Sertaneja. Nós vamos já pro break. Depois dessa aqui, tem o nosso apoio cultural na 87. Continue com a gente.

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0: Batidão
1: e Guilherme Benoit.
2: Obrigado, gente.
3: Obrigado, gente. Coisa linda.
4: Senhoras e senhores, uma salva de palmas só Guilherme Benuto.
0: Muito obrigado.
5: Imagina se o seu ex-amor deixa uma carta pro próximo amor da sua vida. Nesse mesmo exercício.
1: Pesado, pesado.

0: Vem me chamar de amor.
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5: como folha, folha não é. Alvo como papel, papel não é. Vermelho como sangue, sangue não é. Preto como carvão, carvão não é. Tem todas essas cores. Me digas o que é. Melancia.
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7: 10 e 1. 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
3: João Fonseca foi confirmado no Rio Open 2027 e vai disputar o torneio pela 5ª vez. O brasileiro de 20 anos retorna ao ATP 500 Carioca, onde fez sua estreia profissional em 2023 e alcançou as quartas de final em 2024. Em 2026, ele ainda conquistou o título de duplas ao lado de Marcelo Melo. A próxima edição do Rio Open será realizada de 13 a 21 de fevereiro de 2027, no Jockey Club Brasileiro. João Fonseca é o terceiro nome confirmado para a competição, ao lado do italiano Flavio Cobolli e do norueguês Casper Ruud. O torneio também terá uma estrutura ampliada, com uma nova quadra central com capacidade para quase 10 mil pessoas.
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0: agora é o resumo da novela O Que a Vida Me Roubou. Alessandro oferece muito dinheiro a Loreto para que o entregue José Luiz com vida. Nádia, em sua residência, pede a seus empregados que tirem as flores ganhadas de Victor do local. Depois, recebe uma ligação de Montserrat que a pede dinheiro emprestado. Maria e Adolfo, na fazenda Almonte, planejam roubar dinheiro de Alessandro e colocar a culpa em Montserrat. Juventino entra no quarto de Montserrat e lhe entrega a pulseira que Graziella lhe deu em troca de seu silêncio. Montserrat, surpresa, aguarda. Demétrio aceita o dinheiro que sua irmã conseguiu com Nádia e pede a José Luiz que se retire da fazenda. Alessandro visita Victor em sua residência e se surpreende ao vê-lo, machucado. Ele pede que Victor se afaste de Nádia, pois do contrário vão matá-lo.
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0: Faz barulho para MC Pedrinho e Jota Esquina aí, família. Que é isso? Que pedrada, hein?
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7: Mariazinha, a irmã mais velha do Joãozinho, estava tendo sua primeira menstruação. Apavorada, sem saber a razão de todo aquele sangue, pede ajuda pro irmão.
8: Joãozinho, me ajuda, estou sangrando muito!
9: Calma, maninho, o que foi?
8: Não sei, olha só quanto sangue!
7: Joãozinho, todo embaraçado, tenta ajudar a irmã. Levantou o vestido dela, abaixou a calcinha, analisou todas as possibilidades e finalmente concluiu.
8: Olha só, mana, não entendo dessas coisas não! Mas eu acho que arrancaram suas bolas!
10: Oiê!

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2: O Corinthians acumulou um déficit de 278,7 milhões de reais nos primeiros 7 meses de 2026, segundo o balancete de julho. O valor representa 258% a mais do que os 77,8 milhões previstos no orçamento para o período. Apenas em julho, o resultado negativo aumentou em 32,6 milhões de reais. Entre os principais fatores está a frustração com a venda de jogadores. O clube esperava arrecadar 150 milhões com transferências, mas não atingiu a meta. Apesar do prejuízo, o Corinthians teve receita operacional líquida de 448,8 milhões, acima dos 373,2 milhões projetados. Por outro lado, os gastos com pessoal chegaram a 327,4 milhões, e as despesas financeiras também pesaram no resultado. O clube ainda pagou 32,5 milhões em premiações pela conquista da Copa do Brasil de 2025. O endividamento total do Corinthians chegou a aproximadamente 2,86 bilhões de reais.
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0: resumo da novela A Nobreza do Amor. Gendal chega a Recife. Alica tem um pesadelo com Gendal. Fátima se desespera por Fuad ter recusado Salma como esposa. Após destratos de Graça e Virgínia, Mundica decide deixar o engenho. Miguel pede perdão a Salma, que garante ao pai que ele não deve se preocupar com a rejeição de Fuad a seu casamento. Alica insinua a Omar que Salma está livre para viver um novo amor. Omar se declara para Salma. Gendal encontra Malungo no hotel. Alica e Tonho confessam sua paixão. Sebastião nega um emprego para Mundica na prefeitura. E Alica, Lúcia ajuda a moça. José chega a Batanga e encontra Chinua. Gendal atira Malungo de um penhasco.
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4: É o rei da batidinha. Kamaitachi. Cabelos arco-íris. Tô só ensaiando, viu, pai? Vamos assim, ó.

0: FM, rádio da música boa pra você. 11 horas, um ponto na cidade. Obrigado pela audiência. Você curtindo Simone Mendes, Direitos Iguais. Música top aqui pra você na sequência. Música lançamento. Sequência número 1 da sua manhã, obrigado pela companhia, você ligado com a gente, curtindo aqui o nosso programa, agradeço a audiência, uma ótima, uma super quarta-feira, agradeço você em casa, no trabalho, acompanhando a gente, curtindo aqui o nosso programa, Bom Dia Turiaçu, aquela sequência para você ouvir na sua manhã, fazendo os afazeres de casa, as nossas amigas secretárias do lar, dona de casa, fazendo aquele almoço delicioso, e a gente aqui, mandando música e levando informação para você, no seu dia, para você ficar mais alegre, sintonizado no tudo que acontece no Brasil e no mundo, você fica sabendo aqui na nossa programação. Bom dia aí, nossa amiga Dona Leonor, ouvindo a gente, mandou aqui uma foto aí da coxinha. É, rapaz, bateu foi a fome agora, Dona Leonor. Meu Deus, ela manda essa foto, essa coxinha, mora dessa, meu amigo. Essa Dona Leonor, meu amigo, bateu foi a fome agora, olhando essa coxinha deliciosa, hein, Antônio Carlos? Tu gostou aí dessa foto aqui que Dona Leonor mandou pra gente?
1: Dona Leonor, muito bom dia, Dona Leonor. Olha, eu faria o seguinte, foi bom a senhora mandar a foto porque, né, aguçou aqui o apetite. Muito bom dia, Dona Leonor, bom dia a você que está ligado na Turiaçu FM, programa Bom Dia Turiaçu. É uma, vamos dizer assim, uma tigela cheia de coxinha, faltou um suco. Mande pra cá as coxinhas, Dona Leonor, com certeza. A gente vai dar um jeito aqui no refrigerante, no suco. Não se preocupe não que o refrigerante é por nossa conta aqui. Mas a coxinha por sua conta, mande pra nós. Muito obrigado pela audiência, bom trabalho pra você. Nós temos notícias. Notícia para aposentados e logo depois nós vamos trazer notícia aqui sobre o pleito eleitoral 2026. Nesta manhã de quarta-feira... Isso mesmo, manhã de quarta-feira, hoje é 30 de setembro, né, final do mês, até agora todo mundo liso, não, ninguém recebeu dinheiro, uma hora dessa vai aparecer dinheiro aí, né? 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Muito bem, agora as notícias do pleito eleitoral. A gente tem falado aqui durante a semana que dois locais de votações já mudaram, né? Já mudaram, dois locais de votação esse ano mudou. Quem vota no Algadamos vai para a Câmara de Vereadores, viu? Vai votar lá na Câmara de Vereadores, em função da reforma que a escola Algadamos está passando. Então, todos os eleitores do Algadamos vão lá para a Câmara de Vereadores, ali na rua Dr. Paulo Ramos, ao lado da Prefeitura, né? Já os eleitores da sessão ali do Colégio Luiz Domingues vai para o André Ferreira. O André Ferreira vai receber os eleitores do Colégio Luiz Domingues por conta de reforma lá no colégio. Então, todos os eleitores do Luiz Domingues vai lá para o André Ferreira, ali no bairro da Caema, do lado do Sindicato dos Trabalhadores Rurais. Então, não perca esta oportunidade de você estar votando e escolher com responsabilidade o seu representante. Na verdade, em resumo, meu amigo, minha amiga que está na nossa audiência, quando você escolhe um candidato, seja ele no estado ou federal, você está dizendo assim, olha, faz alguma coisa por mim. Então é importante que você saiba escolher, não seja indicado aí só influenciado por isso, por aquilo, e acaba fazendo algo que não está dentro do seu gosto. O candidato não vai lhe representar, acaba que não vai lhe representar. E aí e escolha quem você acha que deve lhe representar mesmo, tá bom? Tenha responsabilidade do voto. Detalhe, né, me perguntaram esses dias se pode levar o celular. Pode, não tem nenhum problema você levar o celular. Só não pode entrar com ele lá na urna. Lá na urna o voto é inviolável. Lá não precisa de celular. É só você, a sua cola e a urna que está ali. Não leve seu celular para dentro da urna que pode ser preso. Viu? Isso mesmo, pode ser preso. Então, dia 4, próximo domingo, primeiro voto para deputado federal, segundo voto para deputado estadual, terceiro voto, primeira vaga para senador, você vai escolher seu primeiro senador, quarto voto, segunda vaga para senador, o quinto voto, você vai votar em governador, e o sexto voto, você vai escolher o presidente da República. Não deixe de votar, não fique em casa, vá votar, né? Porque até porque se você não votar, de repente você vai fazer um concurso público, vai precisar lá dos comprovantes de votação. E aí, se você não votou, tá certo? Primeiro voto, repetindo, para deputado federal, são 4 dígitos, 4 números. Segundo voto, deputado estadual, são 5 números. Terceiro voto, para primeira vaga para senador, é 3 números. O quarto voto, segunda vaga para o Senado, também 3 números. O quinto voto para governador só é 2 números. E o sexto voto para presidente também 2 números. Então, faça a sua escolha, tá bom? No próximo dia 4 de outubro, dia 4 de outubro, das 8 às 17 horas. Eu geralmente, Rafael e ouvintes do programa, meu irmão Hélio está aqui também conosco. Eu só voto na parte da tarde, até porque é mais tranquilo. De manhã a gente vai acompanhar algumas informações. Se tiver segundo turno no Maranhão, vai ser no dia 25 de outubro. Muitos estão dizendo que não vai ter, mas isso a gente só vai saber depois dos votos apurados. Tá bom? Esse é o passo a passo para você votar no próximo domingo, em 4 de outubro. Bom domingo para você. Bom domingo não. Bom voto para você no domingo que vem. E claro, continue aí sintonizado na Turiaçu FM. Lembrando, no dia da eleição, domingo, a partir das 16 horas, a Rádio Turiaçu FM vai estar transmitindo a apuração e, claro, a TV Turiaçu também. Estamos trabalhando para a TV Turiaçu transmitir a apuração para você aqui, tá bom? Através do YouTube. Aguarde. Bom dia.
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10: 11 e 8.

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6: A data FIFA de setembro e outubro já deixou vários clubes preocupados com lesões de jogadores importantes. O caso de maior impacto para o futebol brasileiro é o de Arrascaeta, do Flamengo, que sofreu uma fratura no punho esquerdo durante o amistoso do Uruguai contra a Coreia do Sul e tem indicação de cirurgia. Ele retornará ao Brasil para ser reavaliado e definir o tratamento. Entre os europeus, Mbappé sofreu uma lesão no joelho esquerdo pela França e, segundo a imprensa espanhola, deve ficar afastado por cerca de 10 a 12 dias. Konaté, também da França, teve uma lesão ligamentar no joelho, enquanto Musiala e Havertz, da Alemanha, sofreram problemas musculares. O Liverpool ainda perdeu Isaac e Gakpo, e a Espanha liberou Eric Garcia após desconforto no joelho.
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O sucesso tocando música boa aqui para você. Bom dia para você acompanhando a gente em casa, no seu trabalho. Um ótimo dia, uma excelentíssima manhã para você dessa especial manhã, né, rapaz? Manhã especial de quarta-feira. Bom dia aí para você, ligado com a gente, João Leonor, ouvindo a gente, curtindo aqui nossa programação. Dona Luzia também ali no Castanhal, um bom dia. Abraçando a todo mundo sintonizado aqui com o nosso programa ontem, né? Aconteceu um acidente gravíssimo ontem ali no Canário, né? Faz acidente feio, meu irmão do céu. Que coisa, gente. Preste atenção aí, né, nesse negócio aí, dando de moto, né, rapaz? Preste atenção aí nas passagens, pessoal aí atravessando aí do nada, né, rapaz? E o outro aí vindo em alta velocidade e acabou se chocando aí ontem ali no bairro do Canário. Faz acidente feio demais. Vamos aqui com as notícias e informações para você, chegando ligados na novela nessa edição.

0: agora o resumo da novela Por Você. Vanessa assume a presidência do hospital e Pérola se decepciona com a filha. Dalila comemora a reconciliação de Yara e Juarez. Gabriel pressiona Vanessa e afirma que a ex-esposa usou Leandra contra Bela. Ricardo apoia Pérola no início do tratamento. Leandra confronta Vanessa. Funcionários do hospital confortam Bela. Vitor é rude com Leandra. Próspero e Clemente disputam a atenção de Melinda. Toy faz um passeio inusitado com Leandra. Peixe volta para a casa de Bela e seus irmãos comemoram. Gabriel flagra Vanessa e Junqueira juntos.
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0: rolando aqui pra você na sequência. Bom dia pra você, ligados com a gente. Sequência, música boa rolando aqui pra você nessa manhã especial, 11 horas e 30 minutos. Obrigado pela companhia, pela audiência. Olha, utilidade pública, o nosso amigo Valfredo Pereira, né? Marx, Valfredo Pereira. Marx perdeu todos os seus documentos no trajeto do Iaçu para a Colônia Amélia. Quem encontrou ou encontrar, ligue para o número 98-984-58-1928, tá bom? Ligue nesse número, você que encontrou os documentos do senhor Valfredo Pereira Marx. Entre em contato pelo número 98-984-58-1928, tá bom? Será bem recompensado. Bom dia para você que acompanha a gente, obrigado pela audiência, pela companhia. Chegando para você, na sequência, nosso apoio cultural 11:31.
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2: 11:32.
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2: A Espanha goleou a Croácia por 4-1 pela segunda rodada da Liga das Nações. O destaque da partida foi Lamine Yamal, que marcou 2 gols e participou diretamente de outro. A seleção espanhola abriu o placar logo no início, sofreu o empate com Dion Belgio, mas voltou a dominar o jogo e construiu a goleada. Com a vitória, a Espanha manteve o 100% de aproveitamento no grupo A3 e chegou a 40 jogos consecutivos sem derrota, ampliando seu recorde de invencibilidade entre seleções. Mark Pubil e Nico Williams também marcaram para os espanhóis, que voltaram a vencer depois de derrotarem a Inglaterra na estreia da competição.
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0: por fim o resumo da novela Quem Ama, Cuida. César e Bia ficam felizes por Adriana. Fernando lamenta a sintonia entre Felipe e Mau Mau. André diz a Dora que deseja ficar com ela para sempre. Yuri avisa a Pilar que Andréa não tem família e que ela é sustentada pelo ex-marido Joel. Pilar pensa em contratar Joel para o jantar de noivado de Rafael e Andréa. Pedro estranha. Ao receber um telegrama de alguém misterioso, Pilar procura Tom.
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0: Rádio da Música Boa, pra você o sonzão, Edésio Mito, Edésio Nascimento, não é isso aí? Grande lenda do bregão maranhense aí, tocando pra você aqui na número 1 do Rio FM, Rádio dos Melhores Ouvintes. Bom dia pra você que está em casa, tá no trabalho, tá curtindo a gente, obrigado pela companhia. Uma ótima manhã, falando pra você, utilidade pública, nosso amigo Valfredo Pereira Marques perdeu aí todos os seus documentos no trajeto de Turiaçu para a Colônia Amélia. Quem encontrou ou encontrar, ligue para 98984-581928, tá bom? É isso aí, você que encontrou ou encontrar o documento do nosso amigo Valfredo Pereira Marques, né? É isso aí, você que encontrou aí os documentos, só chamar no WhatsApp ou ligar para o número 98984-581928, tá bom? Pode chamar nesse número aí, com certeza será bem gratificado. Bom dia aí, nosso amigo Paulinho Ferreira e também a dona Marta do Mingau de Milho ouvindo a gente. É, o Paulinho gosta do mingau de milho, né? Dona Marta ali vendendo aquele mingauzinho de milho da melhor qualidade. Com o canela, né, rapaz? Olha aí, leite moça, aí pegar o reforço bom, né? É isso aí, agradeço a audiência, Dona Marta do Mingau de Milho e também o Paulinho Ferreira ouvindo a gente ali no canal, em frente ao aeroporto, sintonizado e curtindo a sequência aqui do Bom Dia Turiaçu, tocando música boa no seu rádio, obrigado pela companhia. Tudo novo, já eu volto, né? Vamos lá. Sequência, mais música boa pra você.
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Príncipe Encantado. Chega no final do nosso programa de hoje. Agradeço a audiência, a sua companhia, a sua paciência. Gente, amiga, muito obrigado pelo carinho, pela companhia. Se Deus quiser, amanhã estaremos de volta, amanhã, quinta-feira, né, rapaz? Olha aí, começo aí do mês de setembro. Do mês de outubro, aliás, final hoje, né? Setembro. Amanhã já é outubro, né, rapaz? Amanhã já é outubro, rapaz. Olha aí. Outubro. Então amanhã a gente se encontra, tá bom? Aqui na Sintonia do Sucesso. Valeu, um abraço, tchau, tchau. Vai ficando aí uma lambada aí pra dona Marta do Mingau de Mim, Paulinho Ferreira ouvindo a gente lá no canário. Agradeço.

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1: Valeu, gente! Muito obrigado pela sua audiência. 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
0: E a gente termina o programa em clima de alegria, reunindo vários artistas do nosso estado que estão apoiando o nosso amigo Orleans, cantando o refrão que tomou conta do coração.

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2: Hora certa.
3: 12h28.
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Bem-vindos mais uma vez a uma jornada aí de louvor e reflexão espiritual. Tá começando agora o seu programa É Para Adorar. Preparamos aqui um espaço sagrado para você com os louvores aí que conduzem à presença divina. Prepare-se para uma experiência de renovação e fortalecimento da sua fé, hein? Tá começando agora mais um programa É Para Adorar.

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0: Estamos comprometidos aí em guiá-los nessa jornada, hein? Em breve, mais louvores aí que levam espírito e fortalecem a sua fé.
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1: Hora certa.
4: 12 horas e 50 minutos.

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Deus. 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

0: é cada momento aqui no nosso É Para Adorar. Já já a gente volta, hein?
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3: 13 horas e 6 minutos.

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Bem-vindos de volta ao nosso É Para Durar. Espero que tenha aproveitado o intervalo para renovar suas energias. Estamos aqui prontos para mais momentos de inspiração através da música.

0: É hora de concluir mais uma sessão do nosso Adoração e Louvor aqui no É Para Adorar. Que a mensagem, as músicas que a gente tocou aqui hoje permaneça com você, inspirando aí, fortalecendo você ao longo da semana. Até a nossa próxima edição do É Para Adorar.
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2: 13 horas e 20 minutos.

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1: 13 horas e 30 minutos.
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5: Deputado federal do Maranhão é alvo de ataque a tiros no interior do estado. Segurança das eleições entra em nova etapa no Maranhão nesta quarta. Neto é preso suspeito de matar a avó com um gargalo de garrafa no interior do Maranhão. Instituto Médico Legal de São Luís registra mortes por ataque de cachorro e engasgo nas últimas horas. Justiça revoga a prisão de réu no caso da morte de empresário no sul do estado. Estacionamentos privados de São Luís terão 25 minutos de gratuidade. E alerta vermelho de baixa umidade atinge municípios do Maranhão. No esporte, Mac perde 6 dos 11 titulares da reta final da Série C. Está no ar a edição do Jornal Central desta quarta-feira, 30 de setembro de 2026.
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5: O Maranhão tem 2 alertas de baixa umidade do ar nesta quarta-feira. O alerta vermelho de grande perigo atinge Alto Parnaíba e Balsas, com umidade abaixo de 12%, risco de incêndios florestais e problemas de saúde. O alerta amarelo de perigo potencial abrange 8 municípios. O alerta amarelo de perigo potencial

0: Em Balsas, a máxima também chega a 37 graus e em Carolina, a sensação térmica pode atingir os 41 graus.
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0: Deputado federal do Maranhão é alvo de ataque a tiros no interior do estado. Repórter Jauber Pereira.
2: O deputado federal Duarte Júnior, do partido Avante, foi alvo de um ataque a tiros na noite dessa terça-feira durante um deslocamento para o município de Morros, na região do Munim, no interior do estado. A caminhonete Ford Ranger em que o parlamentar estava foi atingida pelos disparos. Duarte e outras pessoas que estavam no veículo não sofreram ferimentos. Após o episódio, o parlamentar informou que as autoridades foram acionadas e que o caso será investigado. Até o momento, não há confirmação sobre a autoria ou motivação para os disparos. Duarte também afirmou que pretende divulgar novas informações à medida em que os fatos forem esclarecidos. A Polícia Civil do Maranhão investiga o caso e deve apurar as circunstâncias para o ataque. O deputado disse também que sua prioridade agora é garantir a segurança das pessoas que estavam com ele e colaborar com a apuração. Central de Notícias Brasil, Jauber Pereira.
0: O Tribunal Regional Eleitoral do Maranhão está realizando nesta quarta-feira a terceira reunião do Comitê de Segurança das Eleições 2026 em São Luís. O encontro reúne representantes das instituições responsáveis pela segurança pública e pelo apoio à realização do pleito no estado. A reunião acontece na sede do TRE. Entre os participantes estão a presidente do tribunal, a desembargadora Maria Galiza, o corregedor regional eleitoral, desembargador Sebastião Bonfim, além de autoridades das forças de segurança. Durante o encontro, os órgãos devem apresentar a logística e a distribuição dos efetivos das forças de segurança nos municípios maranhenses. A medida faz parte do planejamento para garantir a estrutura de segurança durante as eleições. Portaria regula a atuação da Polícia Rodoviária Federal nas eleições de domingo para garantir livre circulação. Repórter Carla Bianca.
3: A Polícia Rodoviária Federal terá regras específicas de atuação nas rodovias durante as eleições de 2026. O objetivo é garantir a segurança sem prejudicar o deslocamento dos eleitores.
4: A Polícia Rodoviária Federal vai atuar durante as eleições de 2026 com foco principalmente na segurança viária e na garantia da livre circulação dos eleitores pelas rodovias federais. A PRF seguirá as diretrizes estabelecidas pelo Tribunal Superior Eleitoral e manterá o patrulhamento e as ações de fiscalização, inclusive aquelas relacionadas à alcoolemia.
3: Nos dias de votação, as abordagens relacionadas a infrações administrativas de trânsito devem se concentrar em situações que representem risco concreto e iminente à vida ou à integridade física. Bloqueios que possam interferir no fluxo de eleitores também terão regras específicas. A PRF também poderá dar apoio logístico à Justiça Eleitoral, com transporte de materiais e equipamentos e suporte ao deslocamento de equipes. Em situações de emergência, a atuação poderá incluir a organização do trânsito e a indicação de rotas alternativas para garantir o acesso aos locais de votação.
4: A orientação é muito clara. Quem consumir bebida alcoólica não deve dirigir. É fundamental que o eleitor planeje o seu deslocamento com antecedência, respeite as normas de trânsito e adote uma postura preventiva durante todo o percurso. O objetivo é contribuir para que os eleitores possam chegar aos locais de votação com segurança, garantindo, ao mesmo tempo, o fluxo normal na rodovia federal.
0: A seguir, Neto é preso suspeito de matar a própria avó com um gargalo de garrafa no interior do Maranhão.
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1: 13h40.
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1: Neto é preso suspeito de matar a própria avó com gargalo de garrafa no interior do Maranhão. Os detalhes com a repórter Taliana Luz.
2: Uma mulher identificada como Erlinda Pereira de Souza morreu após ser atacada pelo próprio neto na noite dessa terça-feira, no município de Esperantinópolis, no Maranhão. Segundo informações, a vítima foi atingida por golpes de gargalo de garrafa. O crime aconteceu por volta das 8h15 da noite, na rua Olímpio Leite, no bairro Alto do Jataí. Erlinda foi socorrida e levada ao hospital municipal com ferimentos provocados pelo objeto, mas não resistiu. Após ser acionada pela equipe do hospital, a polícia militar iniciou buscas pelo suspeito, identificado como Matheus Souza Barros, que é neto da vítima. Conforme relatos de populares, ele teria cometido o ataque e fugido do local após o crime. Durante as diligências, os policiais fizeram cerco na região e conseguiram localizar e prender Matheus. O suspeito foi encaminhado à Delegacia de Polícia Civil de Pedreiras, onde foi apresentado às autoridades policiais para os procedimentos cabíveis. Em entrevista a repórteres da região, o suspeito confessou a autoria e disse que o crime começou após uma discussão com o irmão.
3: Mas a sua avó, você não teve nem compaixão, Matheus?
4: Não, porque...
3: No momento, teve uma discussão com você e outra pessoa?
4: Teve.
5: Foi faca ou foi uma garrafa?
4: A garrafa.
3: Quem é essa pessoa que você discutiu?
4: Lá, o meu irmão lá.
5: A briga começou com seu irmão, uhum. Confusão.
4: Eu joguei nele e pegou nela.
3: Ah, você jogou o casco?
4: Nele e pegou nela.
6: Como é que você está sentindo agora, Matheus, né, dessa situação?
4: Estou me sentindo ruim, agora não tem nada, não tem como fazer mais.
2: A investigação deve apurar as circunstâncias e a motivação do crime. Central de Notícias Brasil, Taliana Luz.
1: Instituto Médico Legal de São Luís registra mortes por ataque de cachorro e engasgo nas últimas horas. Jonas Mendes.
7: Olá, amigos. Falamos diretamente aqui da permanência do ICRIM e do Instituto Médico Legal de São Luís, que fica no prédio da Perícia Oficial do Estado aqui na capital maranhense, que confirma a entrada de 5 corpos nas últimas 24 horas. E um corpo é vítima de acidente de trânsito em decorrência de um atropelamento que aconteceu e é procedente do hospital da cidade, hospital identificado como Doutor Jackson Lago. A vítima foi identificada como Leomar Ferreira, vítima de acidente de trânsito. Também é procedente do Socorrão 1, identificado como Raimundo Nonato. Também tivemos outra vítima de acidente de trânsito, desta vez do Socorrão 2, identificado como Francisco de Assis. E vítima de engasgo procedente da Policlínica do Coatraque, uma pessoa identificada apenas como Maria. E tivemos também a entrada do corpo de uma vítima de mordida de cachorro, procedente do Socorrão 1, identificada como Maria Iraci. Jonas Mendes, para a Central de Notícias Brasil. E mais informações no Ronda Central, a partir das 12h30, na rede de rádio da Central de Notícias Brasil.
1: Polícia fecha bar irregular e prende clientes armados durante a abordagem. Repórter Batista Peixoto.
8: Para fechar o mês de setembro, duas ocorrências de posse ilegal de arma de fogo foram registradas neste município de Pinheiro. Uma delas ocorreu no bairro de Pacas, onde a polícia militar recebeu uma informação que um bar estaria funcionando sem a devida licença dos órgãos de segurança pública e com vários elementos armados. De imediato, uma viatura da primeira companhia, 10º BPM, se deslocou ao local para fazer abordagem no recinto, momento em que Josivan Chagas Sarges, residente no povoado Ribeirão Sítio, zona rural deste município, dispensou uma arma de fogo do tipo revólver, calibre 38, com numeração suprimida e 4 munições intactas ao solo, que foi localizado por um policial. Ato contínuo, foi dada voz de prisão para o contraventor, que resistiu à abordagem, sendo necessário o uso da força para contê-lo e de algemas. Ele então foi conduzido para a Delegacia de Polícia Judiciária para os procedimentos legais cabíveis. Outro caso ocorreu enquanto policiais da Força Tática realizavam rondas no povoado Estrela, zona rural deste município, e observaram o elemento Diwan Costa Soares, residente no povoado São Raimundo, em atitude suspeita, com volume na cintura e pilotando uma motocicleta CG Titan cinza de placa SNI 4J81. Foi então emitido ordem de parada e, na busca pessoal, foi encontrado em poder do mesmo um revólver calibre 32 com 5 munições do mesmo calibre. Diante dos fatos, foi dada voz de prisão para Diua, que foi apresentado com o ilícito e a moto na 5ª Delegacia Regional de Segurança Pública desta cidade. De Pinheiro, na Baixada Maranhense, Batista Peixoto.
1: Na cidade de Timon, no Maranhão, um homem de 39 anos foi preso nesta terça-feira por um crime de estupro registrado na cidade de Floriano, no estado do Piauí. Segundo as autoridades, ele já possui condenação pelo crime. Durante a abordagem, os policiais encontraram uma sacola com diversas peças íntimas infantis. O material foi apreendido e deve passar por análise para verificar a origem e se há relação com outras investigações. Após a prisão, o homem foi encaminhado ao presídio de Timon. Ele também havia sido preso no estado do Piauí em 2016, quando foi apontado como suspeito de participação num homicídio. Em instantes, justiça revoga a prisão de réu no caso da morte de empresário no sul do Maranhão.
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2: 13 horas e 50 minutos.

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1: A segunda vara criminal de Imperatriz revogou nesta terça a prisão preventiva de Gabriel Pereira Monteiro, réu no processo que apura a morte do empresário Laércio Miller Rocha, de 32 anos. Ele passa a responder ao processo em liberdade, sob medidas cautelares. Laércio desapareceu no dia 5 de junho após ser visto numa residência em Imperatriz. Dias depois, o corpo dele foi encontrado dentro de um tambor em um terreno de Davinópolis. Segundo a justiça, a decisão considerou a colaboração de Gabriel com as investigações. Ele deverá comparecer aos atos do processo e informar a justiça caso fique fora de casa por mais de 8 dias. O descumprimento das medidas pode resultar numa nova prisão. A repórter Taliana Luiz está de volta com a informação sobre a prisão de 16 suspeitos de roubos na Grande São Luís.
2: A Polícia Civil do Maranhão prendeu 16 pessoas durante o mês de setembro, suspeitas de envolvimento em diferentes casos de roubo na Grande Ilha de São Luís. As prisões foram realizadas pela Delegacia de Roubos e Furtos. Entre os principais alvos dos criminosos estavam joias, acessórios de ouro, celulares e outros objetos de valor. Segundo o delegado Rodrigo Alonso, titular da Delegacia de Roubos e Furtos, as investigações foram intensificadas para identificar, localizar e prender os suspeitos. Entre os casos investigados está uma tentativa de latrocínio contra um estudante de direito de 20 anos, baleado ao sair de uma academia no bairro Coama, no dia 1º de setembro. Dois suspeitos foram presos no dia 9. Já na última segunda-feira, um terceiro investigado foi preso. Outro caso investigado envolve um homem de 24 anos, apontado como autor de uma série de assaltos contra frequentadores de bares na Avenida Litorânea. De acordo com a Polícia Civil, o suspeito utilizava uma arma de fogo para abordar as vítimas e roubar joias e celulares. A Polícia Civil informou que as investigações continuam para identificar outros possíveis envolvidos nos crimes. Central de Notícias Brasil, Taliana Luiz. Política.
1: Tribunal Superior Eleitoral decide sobre postagens envolvendo Nossa Senhora da Aparecida. Repórter Rafael Guimarães.
3: O presidente do Tribunal Superior Eleitoral, ministro Nunes Marques, marcou para esta quarta-feira o julgamento virtual do caso envolvendo a retirada de postagens sobre Nossa Senhora Aparecida das redes sociais. A sessão está prevista para começar às 10 horas da manhã. Na semana passada, atuando como ministro do TSE, André Mendonça acolheu o pedido do candidato à presidência da República, Flávio Bolsonaro, e mandou retirar do ar publicações que atribuíam ao senador a apresentação de um projeto de lei para retirar de Nossa Senhora Aparecida o título de padroeira do Brasil, fato que ele nega. O caso envolvendo as postagens sobre Nossa Senhora começou no último fim de semana. Na quinta-feira, o humorista Antônio Tabet publicou na rede social X a seguinte mensagem, abre aspas, a família miliciana odeia tanto mulher preta que resolveu atacar Nossa Senhora Aparecida, fecha aspas. A pedido de Flávio Bolsonaro, André Mendonça ordenou a retirada da postagem e de conteúdos semelhantes do ar, sob a justificativa de que a publicação teria disseminado notícia falsa a respeito do candidato. No domingo, o ministro Flávio Dino atendeu a recurso do humorista e derrubou a decisão do ministro André Mendonça, que havia determinado a retirada da postagem. Na segunda-feira, o candidato recorreu ao ministro Luiz Fux, que derrubou a decisão de Dino. Assim, a questão será finalmente decidida pelo TSE em julgamento virtual a partir das 10 horas da manhã desta quarta-feira. Com informações da Agência Brasil, da Rádio Agência Nacional em Brasília, Rafael Guimarães.
1: Em instantes, estacionamentos privados de São Luís terão 25 minutos de gratuidade.
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7: 13 horas e 57 minutos.
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1: A Câmara Municipal de São Luís promulgou uma nova regra que garante 25 minutos de gratuidade em estacionamentos privados da capital. Quem permanecer no local dentro desse período não poderá ser cobrado por taxas ou tarifas. A regra vale para estacionamentos de shoppings, hospitais, aeroporto, rodoviária e outros estabelecimentos de grande circulação. A medida altera a chamada Lei dos 30 minutos e busca reduzir cobranças por permanências de curta duração. A mudança também pode contribuir para a organização do trânsito, evitando paradas irregulares de motoristas que precisam apenas deixar ou buscar passageiros. Os estacionamentos abrangidos pela regra deverão adequar os sistemas de cobrança e as cancelas para garantir os 25 minutos de gratuidade. Sites de apostas e perfis com propagandas de bets são bloqueados. Repórter Gésio Passos.
11: O governo federal pediu o bloqueio de mais de 5.200 sites ilegais de apostas, 300 páginas do Facebook e 90 perfis do Instagram que faziam propaganda de bets, além de grupos de apostas ilegais no Telegram que atingiam 1 milhão de pessoas. A medida teve início no sábado. Na última sexta-feira, o presidente Lula assinou uma medida provisória proibindo sites de bets no Brasil. A MP vale tanto para apostas esportivas quanto os jogos online. O diretor da Anatel, Agência Nacional de Telecomunicações, Otávio Pierante, explicou que os sites vêm sendo derrubados em cerca de 8 horas após o pedido ser encaminhado aos provedores de internet.
12: A Anatel já notificou as prestadoras, as 21.206 prestadoras existentes no país, sobre os bloqueios a serem realizados ontem. Já está notificando as prestadoras sobre os bloqueios a serem realizados hoje também. Vale lembrar que esse é um trabalho que vem sendo feito pela Anatel ao longo dos últimos anos. Então, desde dezembro de 2024, a Anatel é parceira do Ministério da Justiça, já notificou as prestadoras relativamente a mais de 78 mil sites. Então, a gente continua exercendo esse papel agora também nesses dias.
11: Com o fim das plataformas de apostas, houve uma queda de 10% da movimentação do Pix no país. Segundo o Ministério da Justiça e Segurança Pública, o volume desses recursos possivelmente era destinado a essa atividade que hoje é ilegal.
1: Tribunal Superior do Trabalho encerra impasse sobre greve dos funcionários da Caixa. Repórter Cristiane Ribeiro.
13: O retorno dos funcionários da Caixa Econômica Federal ao trabalho foi determinado nesta terça-feira pelo Tribunal Superior do Trabalho ao julgar o dissídio coletivo da categoria. Os 20 dias de paralisação não serão descontados, mas devem ser compensados em até 180 dias. Os magistrados decidiram ainda que a greve não era abusiva e fixaram reajuste salarial de 100% do INPC, o Índice Nacional de Preços ao Consumidor, mais 0,6%. A decisão terá validade de 2 anos. O mesmo índice de reajuste deverá ser aplicado ao Vale Refeição, à Cesta Alimentação e aos auxílios creche, babá e indenização por assalto ou sinistro. Diante do impasse sobre o modelo do Plano Saúde Caixa, os ministros do TST decidiram manter as regras que constavam do acordo coletivo anterior, de 2024 a 2026. Com informações da Agência Brasil, da Rádio Nacional no Rio de Janeiro, Cristiane Ribeiro.
1: O Jornal Central é uma produção do Departamento de Jornalismo da Central de Notícias Brasil. 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Estarei de volta amanhã, neste mesmo horário, aqui na sua emissora. Obrigada pela sua companhia e até amanhã.
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0: 11:04.
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3: Olá para você. Sejam muito bem-vindos ao Central do Esporte. Aqui o esporte é do começo ao fim. Notícias do seu time do coração, contratações e muito mais a partir de agora. Vem comigo!
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4: O Internacional foi acionado novamente na justiça por uma dívida envolvendo o volante Patrick, atualmente no Remo. O clube deixou de pagar a primeira parcela de um acordo firmado em julho de 2026, no valor de R$ 55,7 mil. O débito original, que já havia sido discutido judicialmente, foi renegociado e reconhecido pelo Inter em 1,35 milhão, incluindo honorários. Como o acordo previa vencimento antecipado em caso de atraso, toda a dívida passou a ser cobrada de uma vez, com multa de 10%, juros e correção monetária, chegando a 1,49 milhão. A defesa de Patrick pede que o clube seja intimado a pagar o valor em até 15 dias e, caso isso não aconteça, solicita o bloqueio de contas ou de valores que o Inter tenha a receber. O Internacional confirmou que tem conhecimento da cobrança e afirmou que pretende procurar o jogador para tentar um novo acordo.
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4: O Manchester City foi considerado culpado pela Premier League em todas as 115 acusações relacionadas a violações das regras financeiras entre as temporadas 2009-2010 e 2017-2018. Uma comissão independente concluiu que o clube utilizou contratos considerados fictícios com parceiros comerciais, apresentou informações financeiras incorretas e ocultou dados de auditores e órgãos reguladores. Segundo a Liga, os mecanismos teriam inflado artificialmente as receitas e reduzido custos em mais de 900 milhões de libras durante o período investigado. A Premier League ainda não definiu a punição para o clube, que será discutida em uma audiência separada e mantida em sigilo. O Manchester City afirmou estar desapontado e surpreso com a decisão, declarou-se inocente e anunciou que vai recorrer do veredito. O prazo para apresentar o recurso termina em 2 de outubro.
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4: João Fonseca foi confirmado no Rio Open 2027 e vai disputar o torneio pela quinta vez. O brasileiro de 20 anos retorna ao ATP 500 Carioca, onde fez sua estreia profissional em 2023 e alcançou as quartas de final em 2024. Em 2026, ele ainda conquistou o título de duplas ao lado de Marcelo Melo. A próxima edição do Rio Open será realizada de 13 a 21 de fevereiro de 2027, no Jockey Club Brasileiro. João Fonseca é o terceiro nome confirmado para a competição, ao lado do italiano Flavio Cobolli e do norueguês Casper Ruud. O torneio também terá uma estrutura ampliada, com uma nova quadra central com capacidade para quase 10 mil pessoas.
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4: O Corinthians acumulou um déficit de 278,7 milhões de reais nos primeiros 7 meses de 2026, segundo o balancete de julho. O valor representa 258% a mais do que os 77,8 milhões previstos no orçamento para o período. Apenas em julho, o resultado negativo aumentou em 32,6 milhões de reais. Entre os principais fatores está a frustração com a venda de jogadores. O clube esperava arrecadar 150 milhões com transferências, mas não não atingiu a meta. Apesar do prejuízo, o Corinthians teve receita operacional líquida de 448,8 milhões, acima dos 373,2 milhões projetados. Por outro lado, os gastos com pessoal chegaram a 327,4 milhões, e as despesas financeiras também pesaram no resultado. O clube ainda pagou 32,5 milhões em premiações pela conquista da Copa do Brasil de 2025. O endividamento total do Corinthians chegou a aproximadamente 2,86 bilhões de reais.
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4: A data FIFA de setembro e outubro já deixou vários clubes preocupados com lesões de jogadores importantes. O caso de maior impacto para o futebol brasileiro é o de Arrascaeta, do Flamengo, que sofreu uma fratura no punho esquerdo durante o amistoso do Uruguai contra a Coreia do Sul e tem indicação de cirurgia. Ele retornará ao Brasil para ser reavaliado e definir o tratamento. Entre os europeus, Mbappé sofreu uma lesão no joelho esquerdo pela França e, segundo a imprensa espanhola, deve ficar afastado por cerca de 10 a 12 dias. Konaté, também da França, teve uma lesão ligamentar no joelho, enquanto Musiala e Havertz, da Alemanha, sofreram problemas musculares. O Liverpool ainda perdeu Isaac e Gakpo, e a Espanha liberou Eric Garcia após desconforto no joelho.
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4: A Espanha goleou a Croácia por 4 a 1 pela segunda rodada da Liga das Nações. O destaque da partida foi Lamine Yamal, que marcou 2 gols e participou diretamente de outro. A seleção espanhola abriu o placar logo no início, sofreu o empate com Dion Belgio, mas voltou a dominar o jogo e construiu a goleada. Com a vitória, a Espanha manteve o 100% de aproveitamento no grupo A3 e chegou a 40 jogos consecutivos sem derrota, ampliando seu recorde de invencibilidade entre seleções. Mark Pubil e Nico Williams também marcaram para os espanhóis, que voltaram a vencer depois de derrotarem a Inglaterra na estreia da competição.
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2: Fique ligado, voltamos já depois do intervalo.
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0: 11:19.
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6: Estamos de volta com o Central do Esporte.
7: A Aston Martin confirmou a permanência de Fernando Alonso e Lance Stroll como seus pilotos para a temporada 2027 da Fórmula 1. Com o acordo, a dupla seguirá à frente da equipe em uma nova fase da categoria, marcada pelas mudanças no regulamento técnico. Alonso, bicampeão mundial, chegou a colocar sua continuidade na Fórmula 1 em discussão ao longo da temporada, mas afirmou recentemente que o desempenho atual da Aston Martin não seria o único fator para sua decisão. O espanhol também destacou as mudanças previstas para 2027 e o trabalho que a equipe vem realizando para evoluir. A renovação mantém a formação da Aston Martin para o próximo campeonato, enquanto a Fórmula 1 se prepara para uma nova etapa técnica. O calendário de 2027 terá 24 etapas, incluindo os retornos dos GPs de Portugal e da Turquia, e 10 corridas sprint.
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8: Cristiano Ronaldo deixou o treino da seleção de Portugal em Malmo, na Suécia, e voltou para o hotel onde a equipe está concentrada. Segundo a Federação Portuguesa de Futebol, o atacante realizou um trabalho específico porque o estádio não tinha os equipamentos necessários para a sua atividade. Antes de sair, Ronaldo conversou com o técnico Jorge Jesus. A situação chamou atenção após o jogador não ter entrado na vitória por 2-1 sobre a Noruega, no último domingo. O episódio aumentou os rumores de um possível atrito entre Cristiano Ronaldo e Jorge Jesus. Diante do cenário, o presidente da Federação Portuguesa de Futebol, Pedro Proença, cancelou um compromisso e viajou para Copenhague, onde Portugal enfrenta a Dinamarca na quinta-feira, com o objetivo de acompanhar de perto a situação e evitar novos problemas entre o treinador e o principal jogador da seleção.
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8: O jogo entre Baltimore Ravens e Dallas Cowboys, realizado no Maracanã, no Rio de Janeiro, entrou para a história da NFL como a partida internacional de maior audiência nos Estados Unidos. Segundo a CBS, emissora que transmitiu o confronto no país, cerca de 24,9 milhões de pessoas acompanharam a partida, enquanto o pico ultrapassou os 30 milhões de espectadores. Além do recorde de audiência, o confronto teve um final emocionante. Os Ravens venceram os Cowboys por 34-31, com um field goal no último lance. Foi a terceira partida da NFL realizada no Brasil e a primeira no Rio de Janeiro, que possui um contrato de 5 anos com a liga para receber pelo menos 3 jogos no período.
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8: O ex-presidente do São Paulo, Júlio Casares, entrou na justiça contra o próprio clube após ser alvo de medidas que podem resultar em sua expulsão do quadro associativo. Na ação, Casares afirma ter sido vítima de uma trama política e contesta acusações relacionadas à sua gestão. O ex-dirigente deixou a presidência em janeiro, após um processo de impeachment, e passou a ser questionado por questões financeiras e administrativas. Entre os pontos investigados estão cerca de 7 milhões em saques classificados como despesas promocionais e gastos realizados com cartão corporativo. A comissão de ética do clube recomendou por unanimidade a expulsão de Casares, enquanto ele nega irregularidades e sustenta que os valores tinham destinação relacionada às atividades do São Paulo. O caso agora também é discutido judicialmente, enquanto o clube analisa as medidas contra o ex-presidente.
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9: E únicos reforços do Flamengo na janela do meio do ano, os atacantes Antony Valencia e Joaquim Freitas terão de remar para conseguir espaço. Contratados pela diretoria para um impacto mais a longo prazo, os jovens vivem adaptação ao futebol brasileiro e buscam brechas em um time já encaixado. Neste cenário, Freitas sai na frente. O argentino foi acionado contra o Remo, Corinthians e Red Bull Bragantino, somando 19 minutos em campo e uma assistência para Bruno Henrique, que marcar o gol da vitória sobre o Alvinegro.
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9: E o Inter Miami perdeu por 2-1 em partida válida pela MLS, mas Lionel Messi anotou mais uma pintura jogando nos Estados Unidos. Aos 32 minutos do primeiro tempo, o camisa 10 garantiu o empate para o Inter Miami. Em uma falta cobrada perto da marca do escanteio, Messi arriscou e acertou um lindo chute na segunda trave do goleiro adversário. O golaço do argentino, no entanto, não foi suficiente para a virada do Miami. Além de Messi, Luis Suárez, Rodrigo de Paul e Casimiro também jogaram pelo Inter Miami.
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9: E sob um calor intenso de 32 graus Celsius, a primeira corrida de endurance da história da Stock Car Pro Series foi disputada no domingo no Autódromo Internacional Nelson Piquet, em Brasília. No fim, Sérgio Sete Câmara e Lucas de Grazi aproveitaram a última largada, a duas voltas da bandeirada, para colocar o carro número 7 na ponta e conquistar a vitória. Para Sete Câmara, o resultado representou a primeira vitória na Stock Pro. O mineiro contou com a experiência de Grazi, que retornou à categoria como convidado para a prova de longa duração.
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6: Com essas, a gente encerra mais uma edição do Central do Esporte. Na próxima, tem mais.
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0: 11:33.
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6: Quarto. Minha gente, quarta-feira, meiuca de semana. Como é que você tá aí, hein? Tudo tranquilo? Bora começar mais um pagodaço por aqui. Eu sou o Kleber Salles e já chego chegando, fazendo o clima do samba e do pagode, trazendo aquela música tupiniquim, né? Aquele ritmo brasileiro que a galera gosta de ouvir e de relembrar também. Tem clássicos do samba e do pagode. Pra você que curte Raça Negra, SPC, Negritude Júnior, pra você que gosta de Zeca Pagodinho, Exalta Samba, né? Os clássicos aí com a Beth Carvalho. Tem muita coisa boa, a gente vai rolando tudo aqui. Ferrugem, né? Que tá chegando aí na nova geração do pagode com tudo também. Catinguelê, né? Aquele pagodinho dos anos 90. Venta para matar a saudade. Bom, a gente traz um pouco de cada coisa. Quer conferir? O pagodaço já tá chegando no seu rádio.
7: Tia Lu, fala pra ele. Ah, me doeu. Eu acho que não, cara, mas não acredito que a gente é parceiro dele. Vamos lá, né? Pezinho, ó.

0: abençoando sua relação.
1: Valeu.
0: Aí sim, hein?
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3: E aí, tá curtindo bastante? Tá curtindo o nosso pagodaço? Tá requebrando, mexendo o esqueleto? Ó, uma parada rapidinha, só pra você tomar uma aguinha, mas eu volto já já com mais músicas. Não sai daí.
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0: 14:56.
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8: Sente só que beleza, é o Pagodaço, as melhores músicas do samba e pagode, na melhor programação, hein? De volta aqui no seu rádio.
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3: Esse pagodaço é bom demais, hein, rapaz? Só música boa pra gente mexer o esqueleto. Daqui a pouquinho tem mais sucessos. Aqui, os melhores do samba e do pagode, né? O ritmo mais brasileiro que contagia, né? De volta depois do intervalo.
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1: Viu, homenzinho torto? Morava numa casa torta.
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8: Sente só que beleza, é o pagodaço, as melhores músicas do samba e pagode na melhor programação, hein? De volta aqui no seu rádio.
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1: Fechou! Acabou, né? Terminando mais uma sequência aqui do Pagodaço e a gente encerra por aqui o programa de hoje também, viu? Olha, muito obrigado a você que esteve comigo, obrigado a você que acompanhou a programação líder de audiência do Pagodaço. Amanhã, eu, Kleber Salles, estou de volta com mais músicas do samba e do pagode, né? O melhor sempre, o fino, né? Do pagode rola aqui no Pagodaço sempre pra você. Forte abraço e até amanhã!
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0: tarde.
1: Boa tarde.
0: 16 horas e 10 minutos.
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12: Fala aí, galerinha. Tô chegando por aqui, quarta-feira. Como que você está? Tá tudo bem? Hoje, último dia do mês de setembro. Hoje, 30 de setembro de 2026. Prazeraço, Johnny Silva. Vamos coladinhos, juntinhos. E a partir de agora, com muita música boa, nesta quarta-feira, nessa meiuca de semana. O que é que você tá aprontando aí? Tá no trabalho, tá em casa, tá no trânsito, conta pra gente. Abraço aí pra toda a galera do centrão da cidade, a galera também da zona rural aí, sempre dando um moralzão pra gente. Vamos começar muito bem, tá chegando por aqui o Diego e Victor Hugo.

super sequência, você ouvindo aí Joel Corey aqui na nossa programação. Antes você ouviu A Noite com o Gustavo Lima e por aqui continua. E agora é a vez dele. Tá chegando por aqui o Pedro Sampaio com a MC Menoca e a Melody.

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0: gostoso aí com a Simone Mendes aqui na Tarde Mais Que Demais. Antes você ouviu o NX Zero aqui também na nossa programação. Vou para um breve comercial, mas no próximo bloco tem muito mais. Tava dando uma passadinha aqui nas playlists que vão rodar aí no próximo bloco. Ah, você nem imagina qual que é a música que tá lá, viu? Eu tenho certeza que você vai amar. Já já tô de volta.
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7: E agora, para brilhantar a nossa Tarde Mais Que Demais, está chegando por aqui o Jorge Matheus, Cantada Boba. Enquanto isso, segue a gente aí.

Ney com Jorge Matheus e a participação aí do Henrique Juliano aqui na Tarde Mais Que Demais. Antes você ouviu aqui também o Exalta Samba Telegrama. Ah, e por aqui continua, tá bom? Mais som chegando.

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0: Obrigado, meu.
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0: Uma super parceria, você ouvindo aí uma super sequência aqui também na Tarde Mais Que Demais. É o Open Mic com Dom Cândido e Matheus e Rayane e Rafaela. Estou indo pro intervalo, mas no próximo bloco tem muito mais pra você, tá bom? Enquanto isso, compartilha aí o nosso aplicativo para que no próximo bloco mais pessoas ouçam a nossa rádio aqui, tá bom? Conto com você. Já já eu volto.
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0: 17:08. 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
3: E agora você vai curtir aqui o Pop Latino aqui na nossa programação. Olha só quem tá chegando Gustavo Lima com Luiz Fonsi, Vagabundo. Você vai curtir aqui essa mistura gostosa pra agitar a nossa tarde.

Trilha maravilhosa, você curtindo a tarde mais que demais. Tá aí o João Neto e Frederico com Michele Andrade. Ah, essa música é lindíssima também, uma super sequência, você ouviu aqui. Você já acessou o nosso site hoje? Ainda não? Então acessa aí o nosso site, estamos com muitas informações pra você a respeito da nossa rádio, a respeito dos artistas, você vai ficar por dentro de tudo. Agora tá chegando o Zé Felipe, Meu Grito de Amor.

0: Sonho de todo casal com Marcos e Belucci. Essa é a Tarde Mais Que Demais. Pra você que ligou o radinho agora, pra você que ligou o aplicativo agora, pra você que chamou a gente na Alexa, eu quero agradecer pela sua sintonia, tá bom? Vou para um breve intervalo, tomar um pouquinho de café, mas já já eu tô de volta com muito mais pra você.
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0: 17:45.
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4: Que maravilha ter você aqui sempre, sempre. Aqui na Tarde Mais Que Demais. Tá chegando ela, Ana Castela, com Gustavo Mioto Fronteiras. Aqui na nossa programação é assim, né? Música boa é o que não falta.

É sucesso, é hits do momento. Você ouve aqui na Tarde Mais, que é demais. Me Ama Consciente. Você curtindo aqui com o Kaique Felipe e o Murilo Ruf, lançamentos também. Você ouve aqui na Tarde Mais, que é demais. Como é bom ter você aqui, amigo da minha saudade. É a música que você vai ouvir agora com os românticos Henrique e Juliano.

0: romântico, né? Estou falando do Luan Santana, Deus é muito bom, você curtindo aqui na Tarde Mais Que Demais, para finalizarmos com chave de ouro. Mais uma tarde, quero agradecer pela sua sintonia, pela sua audiência, tá bom? Você que compartilhou o nosso aplicativo, você que indicou a nossa rádio aí para outras pessoas, muito obrigado, tá? Pelo carinho, pela audiência. Não saia da sintonia, porque tá chegando mais uma super atração aqui na rádio, que você vai ficar feliz da vida, com certeza, tá? A Tarde Mais Que Demais volta amanhã no mesmo horário, amanhã, quinta-feira, temos um encontro marcado aqui. Até lá, tchau, tchau!
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2: Hora certa.
3: 18h16.
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1: Começando agora mais um Vibe Mix, o programa onde eu, locutora Patrícia Vieira, toco pra você curtir o melhor do pop internacional. Por aqui a gente toca aí para embalar a sua vida, os seus dias, o melhor do pop internacional. Vem comigo, Vibe Mix tá começando.
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2: Hora certa.
3: 18 horas e 39 minutos.
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6: A programação do nosso Vibe Mix com o melhor do pop já está de volta. Espero que você esteja gostando. Agora tem mais um bloco com muitos sucessos para você curtir. Aumenta o som.
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0: foi exigir que se fossem cumpridas determinações que já constam em lei, mas que infelizmente não estavam sendo observadas especificamente nessa plataforma.
1: De acordo com a decisão judicial, as contas de crianças e adolescentes até 16 anos devem estar vinculadas às contas de seus responsáveis legais. A plataforma Discord também deverá adotar medidas de proteção e ferramentas de supervisão parental, incluindo controle das interações. A decisão ainda determina que o Discord crie protocolo para situações de extorsão sexual envolvendo crianças ou adolescentes. Rafael Ramos, da Advocacia Geral da União, explicou que essas plataformas já têm ferramentas para coibir esses tipos de crimes.
0: Há mecanismos nas formas de detecção, seja por vídeo, seja por ícone, seja por textos, seja por chamados metadados nas correlações de comportamento de determinados usuários conversando com outros, os chamados sinais, né? Esses marcadores, as empresas têm condição de fazer esse acompanhamento e é uma avaliação de risco, né?
1: O Discord também deve comprovar a capacidade de operar em língua portuguesa para segurança, moderação e recebimento de denúncias no Brasil. Caso não cumpra a determinação judicial, a plataforma ficará sujeita a multa diária de R$100 mil. Reportagem Luana Karen.
2: O Google removeu do YouTube 46 canais e 11 vídeos criados por meio de inteligência artificial com falsos médicos para disseminar desinformação, promessas de curas e tratamentos sem comprovação científica.
3: Outros 32 canais e 4 vídeos já estavam disponíveis quando a notificação chegou à empresa. 2 canais foram desmonetizados.
2: Segundo o Google, os canais foram excluídos por violações às políticas da plataforma, fraude e roubo de identidade.
3: O pedido para retirada do conteúdo foi feito pela Advocacia Geral da União.
2: Centro Nacional que vai centralizar notificações sobre possíveis crimes cibernéticos contra crianças e adolescentes.
3: A estrutura ligada à Polícia Federal vai receber, analisar e encaminhar os casos às autoridades responsáveis.
2: Saiba mais com Graziela Mendonça.
4: O Ministério da Justiça e Segurança Pública publicou uma portaria que estabelece como serão recebidas e encaminhadas as notificações sobre possíveis crimes contra crianças e adolescentes no ambiente digital. A Polícia Federal vai centralizar esse trabalho por meio do Centro Nacional de Proteção à Criança e ao Adolescente. As empresas de tecnologia deverão comunicar situações de risco crível, iminente ou em andamento em até 12 horas. Casos onde há indícios de material de violência contra criança e adolescente terão prazo de 72 horas ou de até 7 dias, dependendo da ocorrência. A empresa também terá que retirar o conteúdo do ar imediatamente e guardar o material e os registros necessários para ajudar nas investigações. Os relatórios serão analisados e encaminhados às autoridades responsáveis, como as polícias, o Ministério Público e a Agência Nacional de Proteção de Dados. A portaria também autoriza a criação de uma força integrada para combater o crime organizado no ambiente cibernético, inclusive casos de violência sexual contra crianças e adolescentes. Graziela Mendonça, para a Voz do Brasil.
2: Autoridades brasileiras se reuniram hoje com um representante de comércio dos Estados Unidos para mais uma tentativa de diálogo sobre as tarifas impostas pelo governo norte-americano.
3: Com presença do ministro do Desenvolvimento, Indústria, Comércio e Serviços, Márcio Elias Rosa, e do ministro das Relações Exteriores, Mauro Vieira, o encontro ocorreu durante a reunião de ministros do comércio do G20, grupo que reúne nações desenvolvidas e emergentes, e também a União Europeia e a União Africana.
2: Durante a reunião, os ministros reafirmaram a disposição do Brasil de avançar nas soluções que afetam o comércio bilateral.
3: O governo norte-americano deve encaminhar nas próximas semanas um documento com uma proposta para possível acordo, como explica o ministro do Desenvolvimento, Márcio Elias Rosa.
5: Apresentamos de novo para eles nossos argumentos, quão injustas e indevidas são as tarifas que são impostas ao Brasil na atualidade e a necessidade de superá-las. Eles assumiram o compromisso de nos encaminhar nas próximas semanas um documento das discussões daqui para frente. Conseguimos alcançar um ponto de convergência. É necessário que tenhamos um escopo definido para aquilo que possa vir a ser no futuro um acordo comercial entre Brasil e Estados Unidos.
2: De 3.000 moradias poderão ser construídas em 3 estados a partir da destinação de 28 imóveis da União para projetos habitacionais.

0: Os imóveis são prédios para serem revitalizados ou terrenos para construção de moradias, localizados em 12 estados e no Distrito Federal.
1: São Paulo é o estado com maior número de concessões. São 7 para a construção de 1.325 unidades.
0: A ministra da Gestão e da Inovação em Serviços Públicos, Esther Dweck, que fez a entrega nesta quarta-feira, comentou a iniciativa.
2: A gente conseguiu mapear vários imóveis, terrenos ou prédios que tinham um potencial de habitação e colocamos à disposição a partir de um edital específico da Minha Casa Minha Vida Entidades com a oferta desses imóveis e a partir disso houve todo o processo de seleção. São várias etapas, né? A seleção já foi anunciada alguns meses atrás, mas agora é uma etapa importantíssima que nesses 28 imóveis a gente faz a cessão do direito real de uso, que é justamente para começar agora o processo de, se for um prédio, fazer o retrofit, se for um terreno, começar a construção.
1: Populações de comunidades quilombolas de todo o país passam a ter atendimento dentro do Sistema Único de Saúde com foco em necessidades específicas.
0: Já estão valendo as regras da nova Política Nacional de Saúde Integral da População Quilombola.
1: A medida tem o objetivo de combater as desigualdades históricas no acesso aos serviços e garantir direito à saúde nesses territórios.
3: Política de proteção à saúde da população quilombola avança com a assinatura da portaria que institui a Política Nacional de Saúde Integral da População Quilombola no último dia 15 de setembro. A norma é mais um passo na atenção integral e para o enfrentamento das desigualdades em saúde da população quilombola. Com a portaria publicada, a política de saúde será integrada ao SUS. Agora, ela será implementada nos territórios. Para isso, é preciso elaborar o Plano Operativo Nacional, que deverá detalhar prioridades, metas, indicadores, responsabilidades e mecanismos de acompanhamento e avaliação. A norma garante ainda que o reconhecimento da população quilombola para fins de atenção à saúde independe da situação de regularização fundiária ou de titulação do território. Daniele Popov para a Voz do Brasil.
0: O subsistema de saúde indígena, responsável por atender os povos originários diretamente nas comunidades e aldeias, está completando 27 anos.
1: É por ele que são realizados, por exemplo, mutirões de atendimento para consultas e exames.
0: A experiência foi levada recentemente por uma comitiva brasileira ao México, país que pretende adotar modelo semelhante no Sistema Único de Saúde.
1: Nós conversamos sobre tudo isso com a secretária especial de saúde indígena, Lucinha Tremembé, hoje mais cedo. Acompanhe. Secretária, bem-vinda à Voz do Brasil, é um prazer ter a senhora conosco. A senhora participou, né, secretária, da comitiva brasileira que esteve no México apresentando o nosso modelo aí de saúde indígena. Conta pra gente então, o que o Brasil mostrou aos mexicanos e por que esse encontro aconteceu?
4: Eu que agradeço o convite. Sim, estive compondo a comitiva do ministro na semana passada e a gente foi apresentar o SUS, o Sistema Único de Saúde. O México vai implantar, vai ser o segundo país que vai implantar um Sistema Único de Saúde, né? Assim, a exemplo do nosso SUS. E a gente também apresentou o nosso SASI-SUS, que já é uma, o SIL-SUS já é uma iniciativa, algo que é único, imagina um subsistema específico para os povos indígenas. Então a gente fez essa apresentação e saímos de lá com vários compromissos, inclusive de compartilhamento de mais informações, que o México ficou muito interessado de também implantar algo semelhante a um subsistema. Eles disseram que não do formato, porque realmente como vai ser um sistema único agora lá, seria, eles disseram, não, a gente não vai se, né, fazer algo tão grande, mas ter uma secretaria, aliás, um departamento que vai tratar de todas as políticas e a saúde estará dentro.
0: Pois é, assim como o Brasil, o México é um país com uma população indígena grande e com grande influência em diversas áreas da sociedade, né? A troca de experiências com mexicanos pode nos ajudar? De que forma?
4: Pode sim. A gente até falou isso na nossa apresentação, que a gente tinha muitas, algo muito parecido, que era a população, evidentemente, né? A gente tem população indígena aqui, tem população indígena lá, e a gente tinha coisas distintas que a gente poderia se compartilhar. No caso do Brasil, a gente tem um subsistema específico hoje, que já atua com política específica para a assistência à saúde dos povos indígenas do Brasil, e o México, mesmo não tendo um subsistema, mesmo não tendo um sistema único, mas eles atuam com a medicina tradicional. Então, eles têm várias estratégias, várias expertises, experiência. Inclusive, eu tive a oportunidade de ir visitar um dos centros tradicionais, muito interessantes. Trabalham com parteiras tradicionais, trabalham com a medicina alternativa. Então, isso é que a gente quer agregar entre os dois países.
1: Vamos falar um pouquinho, secretária, dos mutirões de atendimento à saúde indígena. Então, a gente teve um agora sobre os Yanomami, né? Com consultas, exames especializados lá na terra indígena Yanomami. A CESAI tem feito ações assim em outras terras indígenas também. Como é que são os resultados desses mutirões?
4: Sim, sim. A CESAI tem feito, fez um cronograma para fazer mutirões em vários DSEIS de todas as regiões do Brasil.
1: DSEIS são os distritos de saúde indígena, né?
4: Isso, os distritos sanitários especiais indígenas, nós temos 34 no Brasil. Então a gente fez um cronograma que abrangesse aí todas as 5 regiões do Brasil, olhando principalmente para a fila de espera e para o que os mutirões iriam ofertar: saúde da mulher, a oftalmologia, exames. Então a gente olha para essa fila e aí a gente organiza esse cronograma. A gente já fez em vários outros de 6. Agora a gente encerra amanhã. Hoje a gente está encerrando no Yanomami, trazendo aí várias estratégias para um território que a gente tem um primeiro centro de referência também, que inclusive a ação está sendo realizada nesse centro de referência no meio da Amazônia.
0: Como a senhora falou, né, tem ocorrido ações específicas para a saúde da mulher também, inclusive com rastreio de câncer de colo de útero. Essas ações costumam ser bem recebidas pelas indígenas? Os mutirões ajudam a prevenir e tratar doenças?
4: Muito bem recebido. A gente tem, eu tenho participado inclusive de algumas ações, tenho ido lá, conversado com as lideranças, com os profissionais, e o quanto a gente sai satisfeito de ouvir dos usuários que estão lá, deles terem recebido o serviço, e isso mitiga realmente o tempo de espera, mas também deles estarem saindo de suas aldeias para poderem ir para a cidade grande, que é esse o propósito também da gente levar assistência para dentro desses territórios, para que eles se desloquem menos ainda para as cidades grandes.
1: Agora, o Sistema de Atenção à Saúde Indígena está completando 27 anos, né, secretária? Ao longo desse período, o que a senhora destacaria como as políticas mais importantes e os aprimoramentos que ocorreram aí nessas quase 3 décadas?
4: Nosso subsistema de atenção à saúde indígena, 27 anos. A gente olha para trás e vê realmente que é muito tempo e que temos muitos avanços, né? O subsistema foi realmente um grande avanço de ter se criado um subsistema específico dentro do Sistema Único de Saúde, porque mesmo o nosso Sistema Único de Saúde, ele traz a integralidade, a universalidade, mas a gente olha para a questão da equidade. Então, por isso que foi pensado, trazido, né, ser criado um subsistema, e aí esse subsistema, ele trouxe políticas específicas, embora que a gente aplique os programas que usuais do Sistema Único de Saúde, mas quando eles são aplicados dentro dos territórios indígenas, eles trazem uma outra formato.
1: Sofrem adaptações, né?
4: Adaptações, porque aí eles se adapta a questões territorial, a questão cultural, a forma de organização dessa população. Então, isso já é um diferencial muito grande. Não é à toa que é uma saúde diferenciada, que tem um subsistema específico para isso.
0: Muito bem, nós conversamos com a secretária de Saúde Indígena do Ministério da Saúde, Lucinha Tremembé. Muito obrigado por sua entrevista aqui à Voz do Brasil.
4: Eu que agradeço.
1: Receitas de medicamentos que até então eram emitidas apenas em papel, agora também poderão ser feitas de forma digital a partir dessa quarta-feira.
0: A novidade faz parte de uma nova etapa do Sistema Nacional de Controle de Receituários da Anvisa, que passa a oferecer funcionalidades para a emissão e o controle digital das receitas.
1: A mudança amplia as opções de prescrição e mantém o controle sobre medicamentos sujeitos a regras especiais. Confira na reportagem.
5: Algumas receitas que antes eram feitas somente em papel, agora também poderão ser emitidas eletronicamente. A mudança não significa o fim das receitas físicas, nem torna obrigatória a versão digital. A nova etapa amplia as opções de prescrição nas farmácias e drogarias. Entre as principais novidades está a emissão eletrônica das notificações de receita, como as de cor azul e amarela, que eram emitidas somente em papel. O analista de pesquisa João Paulo Ribeiro conta que foi atendido em uma teleconsulta e recebeu uma receita eletrônica e fala sobre as vantagens desse tipo de prescrição.
6: No fim das contas eu achei super prático, porque diminui a quantidade de papel para carregar depois da consulta, né? Diminui a quantidade de documento para guardar.
5: O novo Sistema Nacional de Controle de Receituários foi criado pela Agência Nacional de Vigilância Sanitária, Anvisa, para centralizar a gestão da numeração e ampliar o controle das receitas utilizadas na prescrição de medicamentos sujeito a controle especial, como explica o diretor da Anvisa, Tiago Campos.
7: Reúne a gestão da numeração dos receituários em uma base nacional única. Isso permite acompanhar o percurso da receita desde a sua emissão até o registro da utilização pela farmácia ou drogaria, com base padronização e rastreabilidade.
5: Para a coordenadora do Grupo Técnico de Vigilância do Conselho Federal de Farmácia, Luciana Calil, o novo sistema de prescrição vai ajudar a evitar a falsificação de receitas e melhorar o acesso das farmácias às informações.
8: Nós temos muitas receitas falsificadas que são feitas de forma ilegal, e de forma eletrônica isso não vai ser possível, porque essa numeração ela é controlada pela vigilância e ela é associada ao CPF e ao número de registro do prescritor.
5: É bom lembrar que as receitas em papel continuam válidas e podem ser utilizadas de acordo com as regras aplicáveis a cada tipo de medicamento. A implementação do Sistema Nacional de Controle de Receituários, o SNCR, acontece de forma gradual até 29 de outubro de 2026. Mais informações sobre o novo sistema de receituários podem ser obtidas em gov.br/Anvisa. Reportagem Cleide Lopes.
1: Este mês, o Inmetro promoveu uma operação para fiscalização de produtos infantis em lojas físicas e virtuais.
0: O objetivo é que a diversão seja segura e não acabe em acidente.
1: Conheça agora algumas dicas dos critérios que devem ser observados e o que fazer em caso de dúvidas ou denúncias.
9: Na hora de escolher um brinquedo, a segurança das crianças deve vir em primeiro lugar. Para prevenir riscos, o Inmetro, Instituto Nacional de Metrologia, Qualidade e Tecnologia, realizou durante o mês de setembro a Operação Criança Segura, que fiscaliza produtos infantis em lojas físicas e virtuais. O assessor da Diretoria de Avaliação da Conformidade do Inmetro, Leonardo Rocha, orienta os pais a verificarem a presença do selo de identificação da conformidade antes da compra.
10: Isso é aquele selinho que tem a marca do Inmetro junto com a marca do organismo de certificação responsável pela avaliação de conformidade daqueles brinquedos. Então, os pais, ao observarem a presença daquele selo, podem ter a tranquilidade de que aquele produto passou por um processo de avaliação com foco no cumprimento dos requisitos de segurança. Essa avaliação contempla auditoria da fábrica onde o produto foi produzido, bem como a realização de testes, realização de ensaios em laboratório para verificar o cumprimento dos requisitos de segurança.
9: Entre os itens verificados estão brinquedos, berços e bicicletas, entre outros produtos infantis. Mas a atenção não deve parar no selo. É importante observar também se as informações estão em português e a classificação etária indicada na embalagem. O assessor do Inmetro, Leonardo Rocha, alerta para a diferença entre a indicação e a restrição de idade.
10: A indicação, ela tem relação com aspectos cognitivos. A criança, ela tem uma idade que vai permitir a ela aproveitar ao máximo aquele brinquedo. É diferente da restrição, que tem relação com segurança da criança. Aquele brinquedo, ele é restrito, ele é proibido para criança naquela faixa etária.
9: Outra dica é dar preferência ao comércio formal. Nas compras pela internet, o consumidor pode solicitar imagens do produto ou da embalagem, bem como o número de registro, quando for o caso. Denúncias podem ser feitas ao Inmetro por meio da plataforma Fala BR ou pelo telefone 0800-285-1818. Já os acidentes de consumo podem ser registrados no endereço SIMAC, com S e C mudo no final, ponto inmetro.gov.br. Reportagem Pablo Mundim.
0: Até 18 de outubro é possível contribuir com as regras do programa Selo Verde, que certifica produtos e serviços quanto à sustentabilidade ambiental.
1: A iniciativa também ajuda a garantir a competitividade dos produtos brasileiros no mercado internacional.
0: Podem participar fabricantes, prestadores de serviços, entidades representativas, especialistas, consumidores, órgãos públicos e demais interessados.
1: As sugestões podem ser enviadas por meio da plataforma Brasil Participativo. Presidência.gov.br.
0: E essas foram as notícias do governo federal.
1: Uma realização da Secretaria de Comunicação Social da Presidência da República.
0: Com produção da empresa Brasil de Comunicação.
1: Fique agora com o Minuto do TCU. Em seguida, as notícias do Poder Judiciário e do Congresso Nacional. Boa noite.
0: Boa noite para você. Até amanhã.
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13: O Tribunal de Contas da União analisou as medidas para melhorar o controle e o rastreamento de armas de fogo no Brasil. A auditoria monitorou ações do Ministério da Justiça, Polícia Federal, Exército e Secretaria Nacional de Segurança Pública. A fiscalização aponta problemas na integração dos sistemas e no acompanhamento de armas apreendidas, furtadas, roubadas ou extraviadas. O ministro relator do processo, Éder de Oliveira, falou sobre os resultados do trabalho.
14: A conclusão, senhor presidente, é que essa matéria de alta relevância ainda necessita de ações mais incisivas dos ministérios e órgãos correspondentes para melhorar o controle e a rastreabilidade das armas de fogo no Brasil.
13: O tribunal vai continuar acompanhando o cumprimento das medidas. Saiba mais em tcu.gov.br.
12: 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Você vai ouvir agora notícias do Poder Judiciário.
15: Ministro Gilmar Mendes destaca imparcialidade do ministro Fachin no primeiro ano à frente do STF.
16: Justiça Eleitoral explica como consultar o local de votação para o pleito de domingo.
15: WhatsApp é citado como meio de assédio eleitoral em 37% das ações na Justiça do Trabalho.
16: Boa noite, eu sou Marcela Luiza.
15: E eu sou Walter Lima.
16: No início da sessão plenária de hoje, o ministro Gilmar Mendes, decano do Supremo Tribunal Federal, homenageou o ministro Edson Fachin pelo primeiro ano à frente da corte.
15: Gilmar Mendes destacou como marcas da gestão do ministro Fachin a imparcialidade, a serenidade e o compromisso com a preservação da estabilidade e da identidade institucional do tribunal. Vamos ouvir um trecho.
17: Em um ambiente de temperatura elevada, Vossa Excelência tem mantido o tom sóbrio, a palavra medida e o comprometimento integral com a manutenção da constância, da tranquilidade e do ethos decisório do Supremo Tribunal Federal.
15: O decano do STF também ressaltou que a gestão de Fachin tem se pautado pela Constituição e que essa diretriz tem orientado a atuação do ministro na condução da corte.
16: O plenário do Supremo decidiu hoje, por unanimidade, que servidores que assumem cargo público em outro ente federativo sem interrupção do vínculo com a administração têm direito de optar entre o regime de previdência complementar e o regime previdenciário anterior.
15: O tema servirá de parâmetro para casos semelhantes em todo o país. Marcelo Della Libera.
18: O caso concreto diz respeito a um servidor público municipal do Rio Grande do Sul. Ele questionava uma decisão da Justiça Federal que negou o direito de permanecer na sistemática previdenciária anterior à instituição do regime de previdência complementar dos servidores federais. O servidor alegava que deveria ter o direito de opção reconhecido porque já havia ingressado no serviço público municipal em fevereiro de 2008 e não houve interrupção do vínculo com o serviço público. O relator é o ministro Edson Fachin, que decidiu atender ao pedido feito pelo servidor. Os demais ministros seguiram o entendimento do relator. Assim, o plenário, por unanimidade, decidiu que servidores municipais, estaduais e distritais que ingressaram no serviço público federal após a instituição da Previdência Complementar têm o direito de optar pelo regime anterior.
16: O primeiro turno das eleições 2026 é neste domingo. Você já sabe onde vai votar?
15: O repórter Fábio Ruas explica como consultar o local de votação.
19: Pode ser de forma presencial ou pela internet. Pela internet, dá para consultar pelo aplicativo e-título. É só acessar a opção Onde Votar. Vai aparecer o local de votação com endereço, zona e seção eleitoral. Também dá para acessar pelo computador, no site tse.jus.br ou na página do TRE do seu estado. Quem preferir, pode procurar cartórios eleitorais, centrais de atendimento ao eleitor e postos do Tribunal Regional Eleitoral de cada estado.
16: O WhatsApp aparece em 37% das ações sobre assédio eleitoral analisadas pela Justiça do Trabalho.
15: E com o uso das redes sociais, esse assédio não fica apenas no ambiente do trabalho. Samantha Flor.
20: A pesquisa analisou 138 processos de todo o país. Além do WhatsApp e das redes sociais, foram identificados outros aplicativos de mensagens e plataformas usadas pelas empresas. Entre as provas apresentadas à justiça estão mensagens digitais, áudios, documentos e depoimentos de testemunhas. Desde maio de 2023, a Justiça do Trabalho já registrou mais de 800 processos relacionados a assédio eleitoral.
16: STJ decide que justiça brasileira não pode julgar pedido de indenização de ex-jogador de futebol argentino contra produtoras do jogo eletrônico FIFA Soccer.
15: O atleta alegava uso indevido da imagem dele no jogo, que também é vendido no Brasil. Fátima Uchoa.
21: Para o STJ, a simples comercialização do jogo no varejo brasileiro não torna o Judiciário Nacional competente para resolver o caso, já que o ex-jogador mora fora, nunca atuou por clubes brasileiros e as empresas que criaram o jogo eletrônico são sediadas na Holanda e no Reino Unido. A relatora foi a ministra Nancy Andrighi.
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16: Uma boa noite.
15: E até amanhã.

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1: Eu sou Humberto Pinheiro e estes são os destaques de hoje do Jornal do Senado que começa agora. Medida provisória do Desenrola 3.0 começa a tramitar no Congresso. Senado pode votar confisco de bens usados em crimes sexuais e tráfico de menores. Estatuto do Ribeirinho será tema de debate na Comissão de Meio Ambiente. Boa noite. O Congresso Nacional vai analisar a medida provisória que criou o programa Desenrola 3.0. Serão beneficiados os brasileiros que tiverem dívida não paga com banco, órgão público, comércio ou prestador de serviço em geral. O programa vai durar até o dia 30 de junho de 2028 e tem como objetivo facilitar a quitação desses débitos e limpar o nome dos consumidores. Repórter Alexandre Campos.
2: De acordo com a MP, serão destinados 15 bilhões de reais para que a União compre a dívida dos credores originários com pelo menos 90% de desconto e renegocie diretamente com os devedores, repassando o mesmo abatimento recebido. O senador Oriovisto Guimarães, do PSDB do Paraná, lembrou que a medida vai ser boa para os credores, que irão receber um valor por uma dívida difícil de ser recuperada, e para os devedores, que ficarão com o nome limpo na praça.
3: É claro que isso vai atingir um número enorme de pessoas, se estima que vai facilitar a vida em torno de 15 milhões de pessoas.
2: O texto editado também prevê medidas do Conselho Monetário Nacional para garantir a transparência de produtos financeiros ofertados no mercado e a melhor tomada de decisão pelos consumidores quando vão contratar algum empréstimo ou comprar um bem ou serviço, por exemplo.
1: A Comissão de Segurança Pública pode votar, após as eleições, o projeto de lei que autoriza o confisco e a destinação de bens móveis e imóveis utilizados na prática de crimes de tráfico e contra a dignidade sexual de crianças e adolescentes. A matéria também pune quem cede imóveis ou apoia esses abusos. A reportagem é de Bruno Lourenço.
4: A proposta diz que veículos, embarcações e imóveis de quem comete ou colabora com delitos de exploração sexual e tráfico infanto-juvenil poderão ser apreendidos, confiscados e revertidos para fundos públicos de assistência e proteção à infância. A senadora Damaris Alves, do Republicanos do Distrito Federal, ressaltou durante a análise do projeto de lei na Comissão de Direitos Humanos a importância de agir contra o patrimônio de quem pratica ou contribui para a exploração de crianças e adolescentes.
5: A responsabilidade por esses crimes não recai somente nos atores, mas alcança os participantes. Como medida dissuasória, aqueles que prestam auxílio na prática delituosa. Por exemplo, aquele que empresta a casa para que uma criança seja explorada sexualmente, que empresta o hotel para que uma criança seja explorada sexualmente.
4: Depois da Comissão de Segurança Pública, a proposta, que surgiu da CPI dos Maus Tratos, segue para a Comissão de Constituição e Justiça.
1: Já a Comissão de Meio Ambiente pode realizar um debate antes de votar o projeto que cria o Estatuto do Ribeirinho. O pedido do debate ainda precisa ser aprovado pelos senadores. Repórter César Mendes.
6: O Estatuto do Ribeirinho busca assegurar políticas públicas em áreas como saúde, infraestrutura e atividades produtivas para as comunidades tradicionais do Brasil que vivem às margens de rios, lagos e igarapés. Mas o senador Zequinha Marinho, do Podemos do Pará, pediu um debate antes da votação para analisar os critérios de identificação dessas áreas, a forma de comprovar o uso tradicional e os procedimentos de cadastro das comunidades. Para o senador Jaime Bagatoli, do PL de Rondônia, o debate pode reunir informações técnicas, jurídicas e administrativas para definir critérios mais claros, evitando futuros conflitos.
7: Nós temos diversos proprietários com documentos de área, nós temos que dar segurança jurídica também às pessoas, mas sabemos o direito que os nossos ribeirinhos têm.
6: O pedido do debate sobre a criação do Estatuto do Ribeirinho precisa ainda ser aprovado na Comissão de Meio Ambiente.
1: novo projeto em análise no Senado propõe a criação do programa Jovem Aprendiz Digital. O texto prioriza estudantes da rede pública e jovens em situação de vulnerabilidade. Repórter Pedro Pincer.
8: A formação deverá abranger ferramentas de trabalho e comunicação, análise de dados, fundamentos de programação, segurança da informação, comércio digital e uso responsável da inteligência artificial. Os conteúdos serão adaptados às atividades e ao nível de desenvolvimento do aprendiz. Terão prioridade estudantes e ex-alunos de escolas públicas,

0: do Sistema S, inclusive em municípios do interior. Os contratos do programa contarão para o cumprimento da cota de aprendizagem já prevista na CLT. Microempresas e empresas de pequeno porte poderão aderir voluntariamente.
1: E uma nova lei sancionada pelo presidente da República reduz os tributos das empresas que oferecem proteção às seguradoras. A primeira fase da implementação das regras será em 2027, com outra etapa prevista para 2030. Repórter Marcela Cunha.
2: As seguradoras podem contratar outras empresas para dividir os custos das indenizações que precisam pagar aos clientes. São as chamadas resseguradoras, que ajudam a cobrir esses gastos, por exemplo, quando uma enchente atinge muitos imóveis segurados ao mesmo tempo. Uma nova lei reduz a tributação das resseguradoras sediadas no Brasil. A intenção é melhorar as condições dessas empresas para competir com as estrangeiras e fortalecer o setor no país. A partir de janeiro de 2027, a contribuição social sobre o lucro líquido, a CSLL, cai de 15 para 9%. Relator do projeto no Senado, o senador Camilo Santana, do PT do Ceará, explicou que a diferença de tributação favorece a contratação de resseguradoras no exterior.
3: As resseguradoras estrangeiras muitas vezes operam em jurisdições com regimes tributários mais competitivos. Essa assimetria desestimula a manutenção do capital no Brasil e incentiva o envio de prêmios de resseguro para o exterior, gerando saída de divisas.
2: A partir de janeiro de 2030, as resseguradoras também deixarão de pagar o adicional de 10% do imposto de renda.
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1: A Justiça Eleitoral e a Polícia Civil de Santa Catarina tomaram uma iniciativa pioneira para garantir o voto livre e seguro das mulheres vítimas de violência doméstica. Nas eleições de 2026, quem tiver medida protetiva poderá votar numa sessão diferente da conhecida pelo agressor. Quem explica essa mudança é a repórter Raíssa Abreu.
7: O Tribunal Regional Eleitoral de Santa Catarina entendeu que a regra da transferência temporária de eleitores, o voto em trânsito, poderia valer para que mulheres com medida protetiva mudassem temporariamente seus locais de votação. É o que explica o coordenador de gestão do cadastro eleitoral, Carlos Gerber.
8: Houve uma interpretação que a mulher com medida protetiva, ela tem a sua liberdade, a sua acessibilidade, acesso aos locais mais restritos, e isso poderia impedir por uma razão de segurança pessoal dela de deixar de votar.
7: De acordo com Gerber, a ideia está sendo levada ao Tribunal Superior Eleitoral, que pode estender a possibilidade a todo o país nas próximas eleições. Se você precisa de apoio ou orientação sobre medidas protetivas, a Central de Atendimento à Mulher funciona 24 horas pelo telefone 180. 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
1: Trabalhos técnicos de Eliseu Caires. O Jornal do Senado fica por aqui. Acompanhe agora as notícias da Câmara dos Deputados. Boa noite e até amanhã.

0: para mães solo no Sistema Nacional de Empregos.
1: Proposta institui política para ampliar ações de saúde nas escolas públicas.
0: Projeto de lei busca melhorar condições de emprego para jovens indígenas.
1: Boa noite. Avança na Câmara a proposta que visa aprimorar as condições de emprego para jovens indígenas. A repórter Maria Neves traz mais informações sobre a iniciativa.
2: A Comissão da Amazônia e dos Povos Originários e Tradicionais da Câmara aprovou o projeto do deputado defensor Estélio Denner, do União de Roraima, que institui programa de emprego e formação para jovens indígenas. Dentre as vantagens previstas para empresas que contratarem indígenas,

0: entre 19 e 29 anos está a redução de 50% na contribuição para a Previdência Social sobre o salário do novo empregado. O benefício será concedido por até 36 meses. Empresas que aderirem ao programa terão outras vantagens, como prioridade na participação em programas e editais federais de inovação e desenvolvimento regional. A contratação de jovens indígenas também contará como critério de desempate em licitações públicas. O texto aprovado determina que o poder público deverá promover a qualificação técnica e profissional de jovens indígenas por meio de cursos gratuitos. Para isso, prevê parcerias com órgãos e entidades públicas de educação e com o chamado Sistema S, que inclui, por exemplo, SESI e SEBRAE. A execução do programa terá de contar com organizações indígenas registradas. O projeto também prevê que as empresas forneçam aos trabalhadores indígenas informações claras sobre seus direitos trabalhistas com respeito às suas especificidades culturais e linguísticas. Sempre que possível, o programa deverá utilizar materiais bilíngues. O projeto que institui o programa de emprego e formação para jovens indígenas ainda será avaliado pelas comissões de finanças e tributação e de constituição e justiça. Se aprovado, poderá seguir para o Senado. Da Rádio Câmara de Brasília, Maria Neves.
1: Direitos Humanos.
2: Jefferson Rodrigues, do PSDB de Goiás, defende a aprovação de proposta que reforça a proteção à liberdade religiosa e aos locais de culto. Autor da matéria, ele assinala que o objetivo é impedir interferências indevidas do poder público no funcionamento interno de igrejas.
3: Jefferson Rodrigues cita decisões judiciais recentes que teriam limitado o conteúdo de pregações, situação que o deputado caracteriza como censura prévia. Ele afirma que manifestações baseadas na doutrina de cada religião não podem ser consideradas ilegais sem análise de eventual abuso.
2: Doutor Ismael Alexandrino, do PSD de Goiás, é autor de projeto que cria classificação etária específica para desenhos animados e animações digitais para crianças. A proposta estabelece faixas para menores de 2 anos, de 2 a 4 anos e de 4 a 6 anos.
3: Segundo o doutor Ismael Alexandrino, o objetivo é proteger as crianças dos riscos de conteúdos inadequados e orientar pais e responsáveis. O projeto também obriga plataformas digitais a verificar a idade dos usuários, auditar conteúdos infantis e ajustar os sistemas de recomendação.
2: Rui Falcão, do PT de São Paulo, sugere a realização de audiência pública para discutir relatos de perseguição a ativistas e dirigentes que defendem os direitos do povo palestino. O deputado é um dos autores de requerimento apresentado à Comissão de Direitos Humanos da Câmara.
3: Rui Falcão assinala que o encontro deve abordar denúncias de censura e intimidação contra pessoas que se manifestam sobre o conflito entre Israel e Palestina. Ele ressalta a importância da liberdade de expressão e da preservação do debate sobre violações de direitos humanos.
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1: Relações Exteriores.
2: Cunha, do PL do Rio de Janeiro, destaca a importância da Frente Parlamentar Mista em apoio à integração União Europeia-Mercosul para o acompanhamento da implementação do acordo comercial entre os dois blocos. A deputada avalia que o grupo tem contribuído para o avanço do tratado.
3: Dani Cunha lembra que o acordo reduz tarifas de importação e amplia as oportunidades de comércio entre os países do Mercosul e da União Europeia. Ela defende que o Congresso siga de perto os efeitos das novas regras sobre os setores produtivos brasileiros.
2: Nicolete, do PL, pede ao governo melhorias na infraestrutura e na capacidade operacional dos postos de fronteira de Roraima. O deputado entende que a iniciativa vai melhorar o comércio exterior e ampliar a integração econômica de Roraima com a Venezuela e a Guiana.
3: Nicolete observa que o crescimento da produção agropecuária e agroindustrial roraimense causa gargalos que dificultam a expansão das exportações. Entre as medidas sugeridas por ele estão a modernização dos postos de fiscalização e a desburocratização para a liberação de cargas.
1: Transportes.
2: Comissão mista aprova medida provisória que institui linha de crédito para entregadores e motoristas, incluindo o transporte escolar. A reportagem é de Emanuele Brasil.
5: A comissão mista, que analisa a medida provisória que institui linha de financiamento para entregadores, motociclistas e ciclistas, aprovou o relatório da deputada Amanda Gentil, do PP do Maranhão. A proposta alcança profissionais cadastrados em plataformas digitais há pelo menos 6 meses e que tenham feito no mínimo 100 corridas ou entregas. A linha de crédito também vale para motociclistas profissionais com vínculo empregatício formal e pelo menos 6 meses de exercício da atividade. O financiamento poderá ser usado para comprar motocicletas, motonetas, ciclomotores, flex e bicicletas elétricas produzidas no Brasil ou vinculadas a projetos de investimento produtivo nacional. Caberá ao Ministério do Desenvolvimento, Indústria, Comércio e Serviços definir os fabricantes e a lista de marcas e modelos. O texto aprovado autoriza o uso de recursos do Fundo de Investimento de Infraestrutura Social para financiar a renovação da frota e investimentos relacionados ao transporte urbano e para reduzir os riscos das operações e ampliar a oferta de crédito. O arranjo prevê a cobertura de garantia do Fundo Garantidor de Operações e do Fundo Garantidor para Investimentos. A relatora acolheu 6 das 14 emendas apresentadas ao projeto do Poder Executivo. Entre as alterações está a que inclui os profissionais do transporte escolar entre os beneficiários da linha de crédito. O relatório também autoriza os bancos a adotarem sistema de pagamento flexível para as operações. A regra permite a cobrança de parcelas com valores diferentes no início e no final do financiamento, com o objetivo de facilitar o acesso ao crédito pelos trabalhadores. A deputada Amanda Gentil explicou o objetivo das alterações.
6: A gente tem um espaço para poder trazer uma análise de crédito um pouco mais sensível para o trabalhador que está ali na ponta e para que ele consiga fazer o uso desse financiamento.
5: O texto segue agora para análise dos plenários da Câmara dos Deputados e do Senado. Da Rádio Câmara de Brasília, Emanuele Brasil.
3: Milton Vieira, do Republicanos de São Paulo, pretende tornar obrigatório o uso de lacre físico de segurança nas placas de motocicletas, ciclomotores, triciclos e quadriciclos. Ele acredita que a medida dificulta a remoção e a clonagem das placas, facilitando a identificação dos veículos.
2: O projeto de Milton Vieira determina que o lacre seja inviolável, numerado e rastreável, sem substituir os mecanismos digitais de identificação já utilizados. A proposta também prevê multa e remoção do veículo que circular sem o dispositivo ou com lacre adulterado.
3: Fábio Chioquete, do União de Santa Catarina, propõe que motoristas flagrados dirigindo embriagados, mas sem causar acidentes com vítimas, não sejam presos em flagrante. A proposta permite que a polícia registre apenas um termo circunstanciado de ocorrência no local da abordagem.
2: De acordo com Fábio Chioquete, a medida busca desburocratizar a atuação do poder público e evitar prisões desnecessárias. Segundo o autor, a intenção é reduzir a sobrecarga do sistema carcerário e concentrar os esforços policiais e judiciais nas ocorrências mais graves.
1: Trabalho.
3: Câmara aprovou um projeto que garante atenção especial à mãe solo no Sistema Nacional de Emprego. A repórter Paula Bittar acompanhou a votação.
1: A Comissão de Constituição e Justiça da Câmara dos Deputados aprovou um projeto que garante atenção especial às demandas das mães solo no Sistema Nacional de Emprego, SINE. O texto aprovado estabelece o atendimento especial para viabilizar a participação dessas mulheres em oportunidades de trabalho, emprego, renda e empreendedorismo. O projeto também define que, caso não sejam preenchidas as vagas reservadas a mulheres em situação de violência doméstica e familiar, o saldo deverá ser destinado sucessivamente a mães solo, mulheres em geral e público em geral. De acordo com a autora da proposta, a deputada Laura Carneiro, do PSD do Rio de Janeiro, as mães solo enfrentam dificuldades estruturais no mercado de trabalho e muitas acabam recorrendo à informalidade. A proposta que garante atenção especial às demandas das mães solo no Sistema Nacional de Emprego segue agora para análise do Senado. Da Rádio Câmara de Brasília, Paula Bittar.
7: Previdência.
2: Fábio Macedo, do Podemos do Maranhão, defende a aprovação de proposta que regulamenta a aposentadoria especial dos agentes comunitários de saúde e de combate às endemias. O texto estabelece idade mínima de 52 anos para homens e 50 para mulheres, com pelo menos 20 anos de atividade na função.
3: Fábio Macedo ressalta que a medida assegura integralidade para que o benefício corresponda à remuneração recebida no momento da aposentadoria, além de paridade com os profissionais da ativa. A proposta também considera o período de readaptação funcional como tempo de efetivo exercício.
7: Consumidor.
2: Teixeira, do PT de São Paulo, pretende estabelecer novas regras para rótulos, embalagens e publicidade que façam referência a frutas para torná-los mais claros. Ele acredita que os produtos precisam indicar a quantidade de cada fruta efetivamente utilizada em sua composição.
3: Paulo Teixeira explica que quando a imagem ou a divulgação destacar uma fruta que não esteja presente no produto, deve haver um aviso informando essa ausência. A iniciativa pretende evitar que a apresentação dos alimentos crie uma percepção diferente de sua composição real.
7: Desenvolvimento regional.
2: Samuel Viana, do União de Minas Gerais, recomenda a aprovação do texto que aperfeiçoa a Política Nacional de Proteção e Defesa Civil. O projeto reforça o monitoramento de desastres, a integração de dados entre os entes da federação e a coordenação das ações de prevenção e resposta.
3: Relator da matéria, Samuel Viana, avalia que as mudanças devem ser incorporadas à legislação já existente para evitar a criação de normas com funções semelhantes. A matéria também prevê um cadastro nacional de voluntários para atuação em situações de desastre.
2: Júlio César, do PSD do Piauí, propõe proteger os incentivos fiscais do imposto de renda para empresas que investem nas regiões Norte e Nordeste. O texto busca garantir a continuidade dos projetos de desenvolvimento nas regiões da Sudã e da Sudene.
3: De acordo com Júlio César, os incentivos regionais são fundamentais para atrair novos investimentos, gerar empregos e reduzir as desigualdades no país. Para ele, o corte nesses benefícios compromete a segurança jurídica e a competitividade dessas regiões.
2: Carlos Chiodini, do MDB de Santa Catarina, apoia a criação de concursos especiais de loteria para ajudar municípios em estado de calamidade pública. Pela proposta, a maior parte da arrecadação seria destinada às cidades afetadas proporcionalmente à população atingida.
3: Carlos Chiodini argumenta que a medida pode acelerar a chegada de recursos às comunidades atingidas por desastres naturais. O projeto também prevê transparência e prestação de contas sobre a aplicação do dinheiro recebido pelos municípios.
7: Economia.
2: Yandra Moura, do União de Sergipe, autora de projeto que visa combater o superendividamento no país. O projeto estabelece câmaras municipais de renegociação de dívidas e teto de 30% da renda familiar para novos empréstimos de consumo.
3: Yandra Moura argumenta que a medida restaura a dignidade financeira de milhões de brasileiros e contém os altos juros do cartão e do crédito rotativo. Ela acrescenta que a proposta prioriza famílias chefiadas por mulheres, idosos idosos e pessoas com deficiência.
7: Educação.
2: Deu o primeiro passo na Câmara a proposta de uma política nacional para ampliar ações de saúde nas escolas. A repórter Kate Nayane tem mais detalhes.
8: A Comissão de Educação da Câmara dos Deputados aprovou o projeto que cria a Política Nacional de Saúde na Escola e transforma em lei as principais diretrizes do atual Programa de Saúde na Escola. A proposta consolida iniciativas desenvolvidas nas escolas públicas em parceria com o Sistema Único de Saúde, o SUS. Segundo a relatora da proposta, deputada Nelly Aquino, do Podemos de Minas Gerais, a criação deste programa deve ajudar na promoção da saúde e prevenção de doenças no ambiente escolar, além de estimular o protagonismo de crianças e adolescentes em ações de saúde. Outros objetivos são o enfrentamento de vulnerabilidades que possam comprometer o desenvolvimento escolar e fortalecer a participação da comunidade. A proposta que cria a Política Nacional de Saúde na Escola será analisada em seguida pela Comissão de Saúde. Da Rádio Câmara de Brasília, Kate Nayane.
3: Delegado Matheus Laiola, do União do Paraná, é autor de projeto que amplia os direitos das estagiárias gestantes. A proposta prevê 30 dias de licença maternidade com manutenção do vínculo e da bolsa auxílio, quando houver, além de indenização pelo recesso não usufruído.
2: O projeto de delegado Matheus Laiola também amplia de 2 para 3 anos o prazo máximo de estágio na mesma instituição. A proposta estabelece ainda prazo de 15 dias para que as instituições de ensino se manifestem sobre a renovação do estágio.
7: Saúde.
3: Euclides Petersen, do Republicanos de Minas Gerais, pede informações ao Ministério da Saúde sobre o uso do ácido folínico no tratamento de pessoas com transtorno do espectro autista. Ele quer saber se o governo estuda a possibilidade de oferecer o medicamento pelo SUS.
2: O deputado também questiona se existem estudos sobre os possíveis benefícios do ácido folínico para pessoas com TEA e se há pedidos para que o tratamento seja avaliado pelo SUS. Euclides Petersen pergunta ainda se o governo pretende criar projetos para testar o uso do medicamento em casos específicos.
7: Esporte.
3: Danley de Deus Hinterholtz, do PSD do Rio Grande do Sul, destaca o papel do esporte no desenvolvimento e na inclusão de pessoas com síndrome de Down e com autismo. O deputado reitera que a prática esportiva contribui para a saúde, a autonomia, a convivência e a participação social.
2: Danley de Deus Hinterholtz propõe um debate com especialistas, educadores, associações e familiares sobre os desafios e as experiências de inclusão por meio do esporte. Ele explica que o objetivo é fortalecer políticas públicas que integrem o esporte, a educação e os direitos dessas pessoas.
3: Helena Lima, do PSD de Roraima, defende proposta que inclui entidades esportivas sem fins lucrativos entre as instituições que podem ter imunidade de impostos. A medida abrange organizações certificadas dos movimentos olímpico, paralímpico, clubístico e educacional.
2: Na opinião de Helena Lima, a imunidade pode fortalecer projetos esportivos voltados à inclusão social, à educação e à formação de atletas. Ela argumenta que o alívio tributário ajuda a manter o funcionamento dessas entidades e a continuidade de ações de interesse público.
3: Termina agora o Jornal Câmara dos Deputados, produzido pela Rádio Câmara, com trabalhos técnicos de Wellington Teles e a apresentação de Val Monteiro e Luciana Vieira. Uma boa noite para você.
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11: 20 horas em ponto.
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13: Quarta-feira e o Nostalgia está entrando no ar aqui na sua rádio preferida. A partir de agora tem um montão de música legal, música boa, aquela canção que fez história, que marcou época. Você vai ouvir com a gente a partir de agora no Nostalgia, o melhor do passado de presente pra você.
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0: Essa foi pra encerrar o nosso Nostalgia nesta quarta-feira, viu? Que canção linda, maravilhosa, pra fechar o nosso programa de hoje, viu? Ó, obrigado aí pelo carinho, pela companhia. A gente se fala a qualquer momento aqui no nosso Nostalgia na sua rádio. Tchau, tchau.
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1: Boa noite. 20
2: horas. 55 minutos.
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